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1: Nesta sexta-feira, Alexandre de Moraes determinou a prisão de Ricardo Magro e a inclusão do nome dele na chamada difusão vermelha da Interpol. O dono da Refit vive nos Estados Unidos e é considerado foragido. Recentemente, o presidente Lula teria pedido a Donald Trump ajuda para prender o empresário, apontado como o maior sonegador de impostos do país.
2: Moraes determinou o bloqueio de 52 bilhões de reais em ativos do grupo e a suspensão das atividades das empresas investigadas. Magro é acusado de gestão fraudulenta, lavagem de dinheiro e evasão de divisas, além de crimes contra a ordem econômica. A investigação destacou o envolvimento de membros da Agência Nacional de Petróleo e de dois policiais federais, que, em telefonemas trocados com o grupo, usariam linhas em nome de pessoas mortas para ocultar a identidade. Durante a operação desta sexta, cerca de 500 mil reais foram apreendidos na casa de um policial civil.
3: Em nota, a defesa do ex-governador Cláudio Castro disse que foi surpreendida com a operação e falou da convicção na lisura das práticas da gestão, que afirmou obedecer critérios técnicos e legais na relação com o grupo Refit. Já a empresa de Ricardo Magro informou que as questões tributárias envolvendo a companhia são discutidas nos âmbitos judicial e administrativo e alegou que adota medidas para regularização dos pagamentos. A Anvisa manteve por unanimidade a suspensão da fabricação e da venda de parte dos produtos de limpeza da marca IP.
4: Os diretores da Anvisa avaliaram que as ações de melhorias apresentadas pela IP foram insuficientes para garantir a segurança dos produtos. A proibição vale para sabões líquidos Tixan, lava-louças IP e desinfetantes Pinho, Bac e Atol. Mas atenção, apenas para os lotes que terminam com o número 1. A agência identificou em mais de 100 lotes a presença de uma bactéria que causa infecções graves. Ela pode atingir pulmões e o sistema urinário e tem alta resistência a antibióticos.
5: Isso significa que permanece suspensa a comercialização, distribuição, fabricação e uso dos produtos abrangidos pela referida RE. Tal posicionamento decorre da inequívoca configuração de risco sanitário elevado, associada a falhas sistêmicas de boas práticas de fabricação.
4: A IP se defendeu.
6: Você acaba tendo, como o diretor aqui citou, situações que são adversas à vontade da empresa ou da própria agência. Hoje, com a internet, aí, todo mundo se esconde atrás dela e fala o que quer. A verdade é essa.
4: Para quem tem o produto em casa, a orientação da Anvisa é interromper o uso imediatamente e não jogar o produto no ralo para não espalhar o risco de contaminação. O ideal é manter a embalagem fechada em local seco e arejado até o recolhimento. A Anvisa determinou que a IP apresente um plano detalhado de retirada dos produtos do mercado, mas não estipulou prazo. A empresa informou que vai suspender o ressarcimento aos consumidores que antes estava disponível no site.
7: É importante entender que essa decisão da Anvisa é baseada num histórico de inconformidades de boas práticas de produção, boas práticas de fabricação de um produto que eventualmente pode ter impacto para a saúde humana.
3: Agora há pouco, a IP voltou atrás e disse que vai ressarcir os consumidores pelos produtos adquiridos. Reportagem do site Intercept Brasil mostra que o deputado cassado Eduardo Bolsonaro era o produtor executivo do filme biográfico de Jair Bolsonaro. A informação tinha sido negada por ele ontem. Hoje, Eduardo assumiu que tinha o poder sobre a verba do longa-metragem.
8: A apuração do site Intercept apresenta um contrato da produção de novembro de 2023 e assinado digitalmente por Eduardo Bolsonaro em janeiro de 2024. A empresa Go Up Entertainment, de Karina Gama, aparece como produtora. E à frente da produção executiva aparecem Eduardo Bolsonaro e o deputado federal Mário Frias, do PL Paulista. A função tem o poder para lidar diretamente com o controle de orçamento e captação de recursos de um projeto audiovisual. A reportagem revela uma troca de mensagens entre o banqueiro Daniel Vorcaro e o empresário Thiago Miranda, dono de uma agência que contratou influenciadores digitais para fazer críticas ao Banco Central, que impediu a compra da instituição financeira pelo Banco de Brasília. Em março de 2025, a troca de mensagens destaca o papel de articulador financeiro exercido por Eduardo na produção do filme. Thiago envia o print de uma conversa com o deputado federal Cassado para o dono do Banco Master. Segundo Eduardo, o ideal seria ter os recursos nos Estados Unidos, porque seria uma situação mais tranquila. E alerta que se a empresa Go Up Entertainment não enviasse o grande orçamento mencionado, haveria problemas, já que seria necessário fazer as remessas de dinheiro aos poucos, o que levaria cerca de 6 meses. Em seguida, o deputado Cassado explica que a melhor forma de enviar o dinheiro seria mandar o máximo no sistema atual, com remetente e tudo. E termina perguntando: será que conseguimos? Após a divulgação da reportagem, Eduardo Bolsonaro postou um vídeo nas redes sociais se defendendo das acusações de que era produtor executivo do filme, o que ele tinha negado no dia anterior.
9: Não tem nada de legal, nada de regular. O meu contrato era com a produtora, que basicamente disse o seguinte: Eduardo, bota esse dinheiro aqui, como o risco está 100% seu, eu vou te garantir você ser diretor executivo do filme. Mas depois, quando a gente colocou o pé no chão e que a gente viu, diante da possibilidade que nós estávamos e da perseguição sofrida no Brasil, fizemos toda a estrutura fora, nos Estados Unidos.
8: O ministro do Supremo Tribunal Federal, Flávio Dino, determinou nesta sexta-feira a abertura de uma apuração preliminar e sigilosa sobre supostas irregularidades na destinação de emendas parlamentares para empresas ligadas à produtora do longa. As emendas são de 5 políticos do PL. Bia Kicis, do Distrito Federal, Marcos Polon, de Mato Grosso do Sul, e Mário Frias, de São Paulo. Além dos já cassados, Alexandre Ramagem e Carla Zambelli. Os dois últimos não se manifestaram. Bia, Marcos e Mário negaram irregularidades. Já o ministro do STF, André Mendonça, se reuniu com a equipe da Polícia Federal responsável pelas investigações do Master. Segundo integrantes da PF, a reunião foi definida como de alinhamento. Mendonça teria deixado claro o perigo do vazamento de informações que podem, no futuro, prejudicar a própria investigação. Nesta sexta-feira, o deputado Rogério Corrêa, do PT de Minas Gerais, protocolou o pedido de instalação de uma comissão parlamentar mista para investigar as ligações de Daniel Vorcaro com o filme sobre Bolsonaro.
10: A gente quer saber o valor real desse filme. 134 milhões de reais, ninguém acredita.
3: Veja a seguir, igualdade racial é o tema da cobertura especial das eleições 2026. Os 14 anos da lei de cotas para universidades e institutos federais. Os marcos, as conquistas e os entraves da legislação. A gente volta já.

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3: O Jornal da Cultura está de volta com mais uma edição da cobertura especial das eleições deste ano. Todas as sextas, estamos discutindo temas que estarão em pauta na campanha e nos planos de governo dos candidatos. Nossa missão como emissora pública é discutir políticas de Estado e ajudar o eleitor a votar em candidatos que tiverem as melhores propostas. Para isso, trazemos para a bancada especialistas que nos ajudam na radiografia dos assuntos e indicam possíveis caminhos para a solução dos problemas. No último dia 13, foram celebrados os 138 anos da abolição da escravatura no Brasil. Hoje, nosso tema é igualdade racial. Para falar sobre os desafios e os avanços, recebemos hoje Adriana Alves, autora do livro O Manual da Empresa Antirracista, executiva e conselheira de empresas, e Irapuan Santana, advogado, professor e ex-presidente da Comissão de Igualdade Racial da OAB São Paulo. Boa noite, sejam muito bem-vindos.
4: Boa noite.
3: A lei de cotas para universidades e institutos federais completa 14 anos em agosto. Sua aplicação garantiu o ingresso de quase 1 milhão de estudantes no ensino superior e vem tornando a universidade mais democrática, mais diversa, mais parecida com a sociedade. Mas ainda há muitos desafios a serem superados.

0: 23 anos, estudante de medicina da Unifesp, Universidade Federal de São Paulo. A história familiar dela, que estudou em escolas públicas, explica o quanto foi difícil chegar a esse sonho.
1: O meu pai era técnico, só em logística, e a minha mãe era técnica em contabilidade. Então, ele tinha um pouco de dinheiro para sustentar eu e minhas 4 irmãs, mais meus avós. Todas elas eram pessoas que trabalhavam na casa de pessoas ricas, eram costureiras, lavadeiras, enfim, nenhuma delas teve acesso a mais do que o ensino fundamental, assim. É, se for falar dos meus avós, então alguns até pioram essa situação onde nem sabiam ler e escrever, né?
0: A travessia em direção a um futuro melhor de jovens como a Tainá passa pelo sistema de cotas raciais e sociais, presente principalmente nas universidades e institutos federais brasileiros.
2: Embora a Universidade de Brasília tenha garantido o ingresso de estudantes negros a partir de 2004, somente em 2012 foi aprovada a lei de cotas no país, e com muita luta.
0: Personagem central da mobilização, Frei Davi, é um dos fundadores da Educafro, que ajudou cerca de 100 mil jovens negros, pardos e indígenas, todos em situação de pobreza, a acessar o ensino superior.
3: Os vestibulares no Brasil são tirânicos. Ele, então, não considera que alunos pobres de periferia têm um estudo fraquinho e aluno rico que paga colégio particular tem um baita estudo.
0: A travessia em direção a um futuro melhor de jovens como a Tainá passa pelo sistema de cotas raciais e sociais, presente principalmente nas universidades e institutos federais brasileiros. Embora a Universidade de Brasília tenha garantido o ingresso de estudantes negros a partir de 2004, somente em 2012 a lei de cotas foi aprovada no país, e com muita luta. A lei de cotas de 2012, atualizada por uma nova lei de 2023, garante a reserva de metade das vagas em universidades e institutos federais para estudantes que cursaram o ensino médio em escolas públicas. Ela inclui subcotas para estudantes de baixa renda, pretos, pardos, indígenas, quilombolas e pessoas com deficiência. Os cotistas passaram a ter prioridade no recebimento de auxílio estudantil para permanência na instituição. A seleção considera a nota do candidato na ampla concorrência. Se ele passar, não ocupa a vaga da cota, otimizando o acesso. Valdir, 51 anos, filho de mãe indígena Canindé do Ceará, é a prova disso. Veio para São Paulo aos 4 anos e cresceu na periferia. Voluntário da Educafro, conseguiu entrar numa das faculdades de maior prestígio no Brasil, a de Direito da USP, no Largo de São Francisco. Foi pela lei de cotas, mas na segunda etapa teve ótima nota e acabou ingressando sem precisar da vaga especial.
4: Eu não passaria para a segunda fase se eu não tivesse entrado pela política de cotas. Talvez eu não sofra tanto como as pessoas negras retintas, mas nós estamos juntos para justamente estar na defesa do coletivo. O Brasil é um país que tem mais de 56% da população negra e que ela não é considerada, né? Ela muitas vezes foi apagada em várias circunstâncias, quando você tem a questão da política do branqueamento e tudo mais. E nós, né, programaram de nos, de alguma forma, matar, mas nós nos programamos a resistir, como diz Conceição Evaristo.
5: A cota vem para melhorar a universidade, para qualificar do ponto de vista acadêmico, curricular, e que de fato há diferenças raciais, se não são biológicas, elas são sociais, elas existem, as pessoas são tratadas de forma diferente, e é preciso assumir isso e falar sobre isso e criar políticas que garantam, né, a igualdade a partir do reconhecimento das desigualdades de partida.
0: Nas universidades estaduais, o sistema de cotas não é regido pela lei federal e varia bastante. Também houve resistência para a implantação.
3: A primeiríssima ação foi aqui em São Paulo, em 1996. Nós abrimos uma ação civil pública contra a USP, exigindo que a USP tivesse a inclusão de negro, pobre e criasse uma diversidade. Infelizmente, caiu na mão de uma juíza formada pela Faculdade de Direito da USP e que ela mandou arquivar o processo, dizendo que nós estávamos prejudicando o que tinha de melhor do Brasil, que era a USP.
0: Nestes quase 14 anos da lei de cotas, cerca de 800 mil estudantes ingressaram usando esse sistema nas universidades públicas e privadas do país.
5: O impacto é muito importante, né? Porque de fato trouxe uma população para dentro da universidade que estava ali totalmente excluída, né?
0: Estes três relatórios do Sou Ciência, ligado à Unifesp, apresentam uma análise sobre as políticas de cotas na educação superior no Brasil.
6: Com as ações afirmativas, ou a reserva de vagas, ou as cotas, né, ingressaram mais negros nas universidades do que mais de 100 anos de abolição de escravatura que nós tivemos, né? A lei de cotas, realmente, ela está contribuindo para que as instituições de educação superior possam ficar muito mais parecidas com a diversidade que a gente encontra na nossa sociedade brasileira. É necessário ter a garantia também da permanência e do êxito, mas não somente bolsas, um ambiente mais acolhedor, mais consciente, para que toda essa diversidade possa contribuir, não somente obtendo estudo, mas também contribuindo com o seu conhecimento.
0: Segundo o Censo 2022, as parcelas da população preta e parda de 25 anos ou mais com ensino superior completo duplicaram no Brasil em 12 anos, mas a quantidade de brancos ainda é mais do que o dobro. Nesse período, o número de indígenas no ensino superior aumentou 5 vezes, mas representa apenas 3,3% da população indígena no país.
7: Meu sonho é que meus filhos não precisem, né, da lei de cotas. Eu acho que essa é a meta de todo mundo que entra. É você poder fazer o máximo para poder se estabelecer, subir de fato de vida.
8: Adriana, os dados estão na matéria, estão colocados, está provado o quanto essa política de cotas foi benéfica para as pessoas negras, para as pessoas indígenas e para a própria universidade que tem mais diversidade. Quando a gente pensa em eleições, em programas de governo, para onde você acha que se deve avançar nesse assunto?
9: Olha, Rita, eu gosto muito de falar que as universidades hoje elas têm uma nova cara, e que bom, né? Porque é a cara do nosso Brasil. Mas ainda assim, eu me pergunto como se dá a permanência desses jovens, desses estudantes dentro das próprias universidades. Então, eu acredito muito que o poder público, políticas públicas também exerçam esse papel de acompanhar o desenvolvimento desses jovens dentro das universidades. E como? Porque as cotas, elas foram essenciais para transformar esses números, mas ainda assim, de nada adianta a gente formar esses jovens se o próprio mercado de trabalho não está aberto a receber esses jovens. E eu trabalho no poder privado, no setor privado, e eu vejo o quão é difícil a aceitação, a relação de trabalho entre esses jovens, pessoas negras como um todo, e esse setor privado. Eu acredito que há de se ter um acompanhamento maior do quão esses jovens, como eles saem e como eles são, como eles são abertos, como eles estão propícios a permanecer nesses espaços. Porque incluir é muito mais fácil, eu diria. Mas a permanência, ou seja, a relação de influência dentro desses espaços que é de poder, como que é esses jovens que não têm referência dentro de casa sobre o que é se articular, ter networking, idiomas, acesso à tecnologia, à transformação digital, isso tudo deveria estar dentro da faculdade também, porque se a gente não tem esse preparo intelectual e de acesso a influências, o mercado de trabalho não vai aceitá-los, porque o mais difícil é permanecer nesses espaços.
8: Irapuã, eu queria te ouvir um pouquinho e também um pouco da tua história. Antes da gente começar o jornal, você contou que você entrou na UERJ pela política de cotas, né? Como é que você vê essa questão da Adriana e também um pouquinho da tua trajetória?
10: É, boa noite para todo mundo. De fato, a Adriana, ela toca num ponto que é essencial, porque eu fui da primeira turma de cotas da UERJ e a gente precisava ter um meio de deslocamento. Eu morava na região metropolitana do Rio e na época eu recebi bolsa de estudos até do ministro Barroso, na época professor Barroso, ele era meu professor na graduação, e isso ajudava na passagem, né? Então, tinha um programa de língua estrangeira também na parte da tarde. Então, de fato, é muito necessário que, mais do que entrar pela porta, a gente precisa permanecer e para ter condições de sair em pé de igualdade com as outras pessoas que já chegam lá já optando, escolhendo a terceira língua estrangeira, né? Então, isso de fato é uma coisa que muda muito, não a trajetória da vida de uma pessoa, mas de uma família inteira, né? Então, no meu caso, eu fui primeiro da minha família a ter ensino médio completo e depois graduação, mestrado, doutorado. Então, isso já vai passando, né, para as outras pessoas, e isso acontece muito com todo mundo que é beneficiado pelas cotas raciais. Você está mudando o paradigma de toda uma sociedade, e isso tem reflexos gigantes, e especificamente quando a gente está falando de representatividade, né? A gente está falando, na verdade, sobre o direito de sonhar. E se a gente não vê as pessoas como advogados, como médicos, você tira a possibilidade da criança de se imaginar naquele lugar, né? Hoje em dia a gente tem médicos, advogados, especialistas, conselheiras, e não é uma coisa que existia há 20, 30 anos, né? Não, né, no que a gente tem hoje. Então, as cotas, elas já se mostraram muito eficazes e atacando especificamente o ponto da questão racial. Porque, veja que a lei, ela fala da cota racial e social. E por que isso? Porque a pessoa, além de ser pobre, ela é negra. Mas se ela for rica, ela vai continuar sendo negra, vai continuar sofrendo racismo. Então, a gente precisa atacar também este ponto, né? Não falar apenas de cota social.
8: Vejam no próximo bloco, a lei de cotas para o serviço público. A trajetória da legislação que foi ampliada no ano passado e que beneficia, além de pessoas negras, os indígenas e quilombolas. A gente volta em instantes.

0: Em 2014, o Brasil criou a Lei de Cotas Raciais para concursos públicos na administração federal. Os primeiros beneficiados foram as pessoas negras e, mais recentemente, indígenas e quilombolas. Mesmo com a legislação, a desigualdade nos cargos de liderança e no judiciário ainda são um desafio.
1: Em 2014, o Congresso Nacional aprovou a primeira lei de cotas raciais para concursos do funcionalismo público federal, que reservava 20% das vagas para pessoas pretas e pardas. No ano seguinte, foi a vez do Judiciário adotar o sistema de cotas para cumprir o Estatuto da Igualdade Racial em seus concursos públicos. Um dos primeiros beneficiados foi o Senivaldo. Ele foi aprovado no primeiro concurso com cota racial no Tribunal de Justiça de São Paulo.
2: Na minha família, eu nunca, nem ninguém da minha família, nem antes, é do pessoal do direito. E quando se fala de juiz, é algo inacessível, uma pessoa que ninguém tem acesso, né? Alguns dizem um encastelamento, né? Muito distante das pessoas comuns. E estando um negro nessa condição, ele primeiro mostra para a sociedade que a gente pode ser tanto nos espaços de poder um pouco mais plural.
1: A lei de cotas também mudou a vida do Anderson. Nascido e criado na periferia, ele entrou no Serviço Público Federal em 2023, após ser aprovado no concurso do Banco do Brasil.
3: Uma posição onde eu me fico bastante confortável em estar, porque ele ilustra mesmo que, olha, é possível. É possível você chegar longe, mesmo sendo negro, mesmo vendo de realidades financeiras, familiares, bastante adversas, mesmo assim, é possível.
1: Em 2017, o Supremo Tribunal Federal validou a constitucionalidade da Lei de Cotas no Serviço Público. Em junho do ano passado, a lei foi ampliada. A reserva de vagas nos concursos federais para pessoas negras passou de 20% para 25%. E incluiu o percentual de 3% para indígenas e 2% para quilombolas. Segundo o levantamento do próprio governo, desde a criação da lei de cotas, a ocupação de vagas no Serviço Público Federal por autodeclarados negros pouco se alterou. Em 2014, eram 37%. Em 2024, 40%.
4: Os avanços foram muito poucos nessa primeira década da lei, principalmente porque o número de concursos públicos se reduziu muito, né? Também porque a lei era bastante restrita em muitos aspectos. Por exemplo, no caso do concurso docente, os processos seletivos não tinham, a lei não cobria os processos seletivos.
1: O judiciário é um exemplo da pouca diversidade racial em nosso país. Dados do CNJ mostram que pessoas negras, em 2026, representavam apenas 14% dos juízes e juízas na justiça estadual, federal e do trabalho. Mesmo assim, o Senivaldo acredita que pode encorajar outros jovens negros.
2: Bastante, porque a nossa população negra, ela é composta pela maioria de pessoas de baixa renda. Então, quando eu vou às escolas, principalmente às escolas públicas, as crianças, os adolescentes, eles conseguem me ver, eu dou meu testemunho, que eu também sou filho de escola pública, que há espaço para que eles também ocupem esses cargos de poder.
1: Quando o assunto é cargo de liderança, os desafios também são grandes na equidade racial dentro dos espaços de decisão do governo federal. É o que mostra este estudo. Quanto mais alta é a função, menor é a participação de pessoas negras em postos importantes. Em 1999, preenchiam 11% dos cargos. Em 2024, passaram a ocupar 27%. Uma das barreiras para quem chega lá é o preconceito. A Márcia, que trabalhou na Secretaria de Políticas de Ações Afirmativas de Combate e Superação do Racismo, no Ministério da Igualdade Racial, sentiu isso na pele.
4: Primeiro, acho que as pessoas precisam lidar com o seu racismo, né? Ninguém é racista, ninguém, né? Mas a gente vê no cotidiano, né? Dentro do cotidiano da esplanada, né? Eu fui uma secretária negra, né, que circulava pela esplanada. é difícil, né? Você é o tempo inteiro confundido com uma pessoa que não tem um alto cargo. Eu fui barrada inúmeras vezes na portaria das altas autoridades. Então, sempre, às vezes, tinha dificuldade para entrar nos prédios pela área que eles têm separado, que eu já acho um absurdo, mas já que existe. Então, você tem a entrada das altas autoridades, ser reconhecida como uma autoridade. Então, tem uma cultura da gestão de não reconhecer pessoas negras em lugares de tomada de decisão, em lugares nesse alto escalão.
1: Apesar das dificuldades, a ordem é resistir. O Senivaldo hoje é um respeitado juiz da vara única da cidade de Palestina, no interior de São Paulo. Além das tarefas diárias da justiça, ele também toca projetos sociais.
2: A gente conseguiu a construção de uma quadra de tênis. Hoje a gente atende cerca de 150 crianças gratuitamente, cedendo professor, cedendo na aula, cedendo espaço e cedendo todo o material para eles. Tudo isso derivado da política de cota.
3: A dedicação alinhada com essa política mesmo, como a lei das cotas, que dá um olhar especial para esses cidadãos, é possível.
0: Irapô, a seu ver, o que explica esse avanço ainda tímido da presença de pessoas negras no funcionalismo, mesmo após 10 anos da lei?
5: Eu acho que primeiro a gente tem que lembrar que a lei de cotas no serviço público, ela veio praticamente junto com a lei de cotas no serviço nas universidades, né? Então a gente precisa criar uma massa crítica de pessoas que saíram das universidades para poder prestar serviço público, né? Para poder prestar o concurso público. Então tem uma questão aí de tempo que é natural. Mas para além disso, os concursos foram feitos de maneira completamente excludente. A gente está falando aqui de os concursos, por exemplo, da magistratura, que apareceu, né, apareceram os números. A gente ainda não tem mapeado de uma maneira muito confiável onde que estão essas pessoas.
0: Por que não se tem esse mapeamento?
5: Nos Estados Unidos se fala que aquilo que importa, a gente tem números, né? E aqui no Brasil a gente não tem números quando a gente fala de população negra. Então, por exemplo, no CNJ, que saiu essa matéria, né, falando dos dados com relação aos magistrados negros, no CNJ tinha saído um censo em 2013 falando que em 2013 tinha mais ou menos 19% de pessoas negras como magistrados. No censo de 2021 falou que nessa mesma época tinha 12%. Aí eu pergunto, 12% ou 19%? Por quê? Como é que fica isso, né? Então, e aí a gente vai ver a metodologia. A metodologia, no primeiro momento, eram os próprios magistrados que se autodeclaravam e mandavam essa informação. No segundo momento, eram os tribunais que faziam isso. E 60% dos tribunais não mandaram esses números. Então, assim, como que a gente vai fazer uma política pública eficaz, né? E com um impacto relevante, se a gente não tem esses números? Não interessa a gente saber quem são essas pessoas, onde que estão os gargalos, né? Como que a gente vai adequar, por exemplo, quando a gente fala de concurso da magistratura, a primeira fase, ela é a que mais elimina. Então, vamos fazer todo mundo guardar, que foi nesse primeiro momento, né? Era assim, vamos segurar as vagas, as 20% das vagas. Mas se ninguém passa na primeira fase, na segunda fase, sobra a vaga, então vai continuar como se a cota não existisse. Então, a gente precisa ter metodologias adequadas de apuração de como está a população negra para chegar nesse lugar e também adequar também esses concursos para que isso realmente exista. E tem mais uma outra coisa que eu acho que é importante, que a reserva de vagas, ela tem que ser lida como aquelas vagas precisam ser preenchidas pela população negra, né? Não pode faltar vagas, não pode não ter vagas preenchidas, né? Isso tem que ser revista a forma de interpretação desses concursos, que infelizmente ainda está de uma maneira muito formalista, muito conservadora.
0: Adriano, o racismo institucional, ele é mais silencioso nesses espaços de muito poder?
4: Muito, ele é muito sofisticado. A gente tem costume de ver nas notícias, nas redes sociais, aquele racismo mais escancarado. Mas dentro das instituições, seja academia,
6: público, privado, ele é muito mais sofisticado porque a gente está falando de poder. E a distribuição desse poder, obviamente, ela não se dá facilmente.
0: As pessoas não abrem mão desse poder.
6: Claro, isso provoca uma ruptura numa sociedade que há quase 4 séculos já se manteve muito homogênea. E imagina, há pouquíssimo tempo a gente está falando de mudar esse estilo de trabalho, de ideias, de pontos de vistas, a partir das pessoas negras. Então isso mexe muito com esse status quo. E quando a gente fala do poder público, o que mais também me incomoda é que muito do que a gente vê é que a gente não tem representatividade. Por isso que é importante votar em pessoas que nos representam e representam esses nossos interesses.
0: Porque aí essa pauta se torna algo importante.
6: Claro, e dentro dessa rede de influência. Porque se a gente não tem representatividade, a influência, ela fica muito ali no operacional. A gente não distribui o poder. E muito, por exemplo, os ministérios, né? A gente vê pessoas negras em ministérios com agendas importantíssimas, mas em pautas sociais. Né?
5: Até, inclusive, tem um dado que é muito importante dentro desse último governo, que fala, a gente teve 6 ministérios com ministros negros.
6: Exato.
5: Sempre na pauta social.
6: Exato.
5: Mas o orçamento de todos esses ministérios juntos equivalia a 1,5% de todos os ministérios. Então, assim, como é que a gente vai ter ministros negros,
6: exato,
5: empoderados,
6: exato,
5: sem dinheiro para fazer política pública?
6: E mais que isso, né, a gente também precisa entender que essa distribuição de poder também e a gente não está falando de pessoas que precisam ser desenvolvidas intelectualmente e tecnicamente. As pessoas negras já estão muito bem preparadas, e justamente por causa da inclusão e etc. Ou seja, não há motivos para que a gente não tenha essas pessoas dentro desses outros espaços.
0: Veja a seguir como a falta da igualdade racial impacta no acesso à saúde. Você vai ver que 1/3 dos gestores municipais de saúde do país desconhecem as diretrizes da Política Nacional de Saúde Integral da População Negra. A gente volta já.

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Política Nacional de Saúde Integral da População Negra é uma diretriz do SUS que deve garantir a equidade na atenção à saúde. Mas não é bem isso que acontece. Um terço dos gestores municipais desconhece a política.

0: os limites, mas indo buscar o apoio no PS, eu não fui atendido, porque eu sempre trabalhei na saúde mental, e o atendimento que eu sempre dei para os usuários de todas as cores era um atendimento muito implicado. E aí, quando me vi nessas situações que eu tô te colocando, e eu percebi que nada barra o racismo.
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2: Casos frequentes, mesmo após 17 anos da implementação da Política Nacional de Saúde Integral da População Negra. Segundo o levantamento da Fiocruz, 1/3 dos gestores municipais de saúde do país desconhecem as diretrizes da política. Já de acordo com o IBGE, 35,5% das mortes entre pessoas pretas e 34% entre pardas ocorrem antes dos 60 anos, proporção maior que entre brancos. O Instituto do Coração do Hospital das Clínicas aponta que pretos e pardos morrem mais por hipertensão e acidente vascular cerebral do que brancos. A mortalidade das pessoas negras também ocorre em média 2 anos antes que a das brancas.
3: Alguns indicadores são indicadores que apontam para a gente uma deficiência, uma dificuldade, não só no acesso, mas num cuidado que seja um cuidado mais humanizado, um cuidado que seja mais atencioso para as pessoas negras, né? E esse cuidado, a gente está falando que ele está nos diferentes níveis de atenção, desde pensar na atenção primária até pensar na atenção mais qualificada, que é atenção quando a gente fala especializada.
2: Quando o assunto é a saúde da mulher negra, a disparidade é ainda maior. Segundo a Fiocruz, as mortes de gestantes por pressão alta aumentaram 5% entre as mulheres pretas entre 2010 e 2020, enquanto que nos outros grupos houve queda. 6 em cada 10 casos de câncer no colo do útero acometem negras com baixa escolaridade. Questões que batem à porta do consultório da doutora Lígia, que é ginecologista. A maioria das mulheres atendidas é negra.
4: Algumas hoje já está mais comum, elas já vão direcionadas, então elas falam: eu vim aqui porque você é negra, porque você vai entender o que eu estou falando. Eu já cansei de passar e não ser ouvida, eu já cansei de ter a minha dor diminuída, eu já cansei de não ser examinada, não ser tocada ou ter experiências ruins. Então, acho que você, por ser parecida comigo, vai entender melhor o que eu estou falando.
2: O trabalho da doutora Lígia vai além do consultório. Atualmente, ela é coordenadora da área da saúde da mulher na cidade de São Paulo. E lá, descobre outros problemas relacionados à saúde da mulher negra.
4: Quais são as pressões que essa mulher negra, que muitas vezes é a chefe de família, que tem que cuidar dos filhos, do pai, da mãe, tem que dar conta de um monte de coisa, o quanto isso também não interfere na saúde dela? Além disso, quanto que o racismo, o ser desprezada naquele trabalho que ela tem, que pode ser um trabalho mais simples, vai interferir?
2: A educação dos médicos é um retrato da desigualdade. Estudos mostram que os livros dos cursos de medicina ainda têm baixa representação de peles negras. Em publicações de oftalmologia e reumatologia, por exemplo, a maioria das imagens é de pessoas brancas. Pesquisas internacionais indicam que menos de 5% das ilustrações médicas têm negros representados. No Brasil, estudos apontam que 4 em cada 10 dermatologistas não se sentem totalmente preparados para atender a todos os tons de pele. O Dr. Júlio coordena um grupo de pesquisa em saúde da população negra da Faculdade de Medicina da USP. Toda semana, eles se reúnem para discutir como levar equidade à comunidade universitária. E aqui eles aprendem que há diferenças importantes no tratamento entre brancos e negros.
5: Então, se eu mostro sempre fotos ou exemplos em pessoas brancas, ele vai ter dificuldade de enxergar o sinal. Coloração da pele também, outros sinais. Oximetria de pulso, por exemplo. Então, eu sei que a oximetria de pulso tem um desempenho pior na população negra. Então, tudo isso a determinação, o cálculo da

0: função renal, todas essas coisas têm diferenças na população negra. E eu preciso ter isso dentro do ensino, porque senão eu vou perpetuar erros de ensino que vêm sendo cometidos há décadas e que prejudicam a saúde da população negra.
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2: O Sistema Único, ele é pensado como universal para todos, mas a gente costuma dizer, né, que é uma universalização excludente, porque na realidade ela não é para todos de forma equitativa. Ela, na realidade, ela é restrita para alguns, e para além de ser restrita, a gente ainda vê muito estigma e muita discriminação e muita forma ainda do racismo que operar dentro do

0: Adriana, a fala da doutora Lígia, da ginecologista, mostra que muitas pacientes negras buscam médicas negras porque nunca se sentiram ouvidas. O que que isso mostra em relação a acolhimento e atendimento de qualidade?
1: Ressalta, né, o grande problema, que é a representatividade também médica para atendimento. Porque, em geral, os nossos corpos, eles sempre foram muito negligenciados. Há uma falácia de se acreditar que os corpos negros, eles tendem a sentir menos dor. Veja, as mulheres negras, elas morrem muito mais durante a gestação, no parto e no pós-parto. Mas é por causa dessa negligência médica, de não entender que há um processo de diagnóstico e de cuidado dessa relação paciente-médico que precisa ser estudada. É muito importante que a gente tenha um tratamento, inclusive já nas universidades, de formarmos médicos que tenham esse olhar mais inclusivo. Mais do que isso, né, Rita? Eu vejo uma necessidade urgente, inclusive, da gente tirar esse estigma de que as pessoas negras não merecem cuidados. E isso é verdade. A gente foi acostumado, a nossa sociedade brasileira está acostumada a entender que as pessoas negras cuidam, servem e não merecem esse cuidado. Está tudo muito dentro do nosso, do invisível, das relações. E, obviamente, território, né? O acesso a diagnóstico precoce, tudo isso impacta a saúde dessas pessoas. Então, é um sistema muito estrutural, muito profundo, que vai além do que a gente enxerga dentro de uma clínica. A gente quer enxergar pessoas negras nos atendendo, mas mais do que isso, a gente quer ser respeitado também, desde o primeiro momento que a gente é diagnosticado até o momento que a gente pede o apoio desse médico, e a gente quer ser escutado de fato.
0: Irapuã, quando uma pessoa negra recebe um atendimento pior, ou quando ela não recebe um atendimento, uma analgesia, por conta, né, de ser negra, embora isso não seja obviamente declarado, isso pode ser caracterizado juridicamente como racismo institucional?
2: Sim, é racismo, dito e feito. E aí você não pode negar, na verdade, assim, quando a gente está falando do crime de racismo, você não pode negar a pessoa negra um bem da vida, né? Então você não pode negar um serviço, você não pode negar passagem, esse tipo de coisa, especificamente por ser negro. Mas eu acho que tem uma parte que eu acho que é importante da gente falar sobre a questão da saúde, que é do ponto de vista psicológico, né? Quando a gente está falando de pessoas negras que são mais maltratadas no serviço público, a gente está falando aqui de uma forma em que a sociedade brasileira foi construída, em que a pessoa negra, ela não tem empatia. As pessoas não têm empatia com a pessoa negra. Você não tem um senso de pertencimento da sociedade, justamente pela forma como o Brasil ele foi feito, né, de exclusão. E a partir desse momento em que você não reconhece o caráter humano dessa pessoa negra, é que você tem essa série de divisões em que você vai ter uma... a pessoa negra, ela é mais resistente. Não precisa de tanto cuidado. E por aí vai. Isso que Adriana trouxe, tem uma pesquisa da Fiocruz falando sobre isso, em que uma pesquisadora, ela ficava ouvindo na maternidade falando assim, não, olha só, mulheres negras são parideiras por excelência porque elas têm quadris mais largos. Elas não precisam de analgesia porque elas têm
0: mais resistência à dor.
2: Então, assim, isso é muito ruim. E existe um outro ponto que eu acho que é muito pouco tratado no geral, e aí eu acho que, voltando para a questão das eleições, eu juro que vou ser super rápido, mas acho que isso é muito importante, que é com relação a questão do impacto psicológico do racismo. A gente está falando aqui de que em 2016, entre jovens de 15 a 29 anos, 45% maior, né, de a propensão de um jovem negro desenvolver depressão e aí tentar coisas que são ruins do que um jovem branco. E isso produz um impacto muito grande, por exemplo, na política de cotas, uhum. em que a pessoa não se vê apta para chegar até...

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1: É muito bom contar com a sua companhia todas as noites. Aqui a gente ouve boa música, a gente fala da vida, a gente compartilha ideias e a gente, na verdade, só reconhece no outro aquilo que tem dentro da gente. Se os nossos olhos forem bons, todo o nosso corpo também será. Procure enxergar o que há de bom no outro e você com certeza encontrará em você muitas qualidades. Para começar mais uma sequência, Robbie Williams, Feel.

Marília Mendonça marca presença no Slow. Alô, porteiro. Um beijo para o Fernando, final do telefone 9004. Ana, sou um motorista e não perco o Slow. Boa semana para você também, Fernando. Muito obrigada pela participação. Carlinhos, Ana Paula, adoro a sua programação. Gostaria de ouvir Placa Luminosa. Anotado o seu pedido, Carlinhos. Um beijo. E o Leomar, Aninha, gostaria de lembrar que precisamos fazer algo pelos nossos irmãos no Rio Grande do Sul. Verdade, Leomar. Muito obrigada pela sua participação. Procure um posto de coleta, uma igreja, algum lugar que você possa deixar a sua doação.

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1: 10:26.
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Quero lembrar que além da sua música preferida aqui no Slow, você pode também compartilhar a sua história de amor. E se você não quer compartilhar a sua, você pode compartilhar a história de alguém que você conhece, uma história que marcou a sua vida. Participe do quadro Amor de Cinema, mande um recado pra gente lá no facebook.com/programa No Ritmo do Amor, que a nossa produção entra em contato com você. Aqui no Slow, sempre às terças e quintas, tem o quadro Amor de Cinema. O veterano Phil Collins, para começar e muito bem a sequência, Against the Odds.

aqui no Ritmo do Amor, um dos sucessos do Bruno Mars, Grenade. Antes, Rita Lee, Doce Vampiro. Um beijo para o Thiago, final do telefone 8894. Um beijo para Marisa, final do telefone 9072. Um beijo para Valesca. Ana Paula, adoro a sua programação. Mande um beijo para o meu marido, Ademir. Hoje completamos 24 anos casadíssimos. Um beijo para vocês, felicidades. E um beijo também para Ana Paula, minha xará. Oi, xará, uma linda noite para você também, obrigada. Ela gostaria de ouvir Roupa Nova e eu já anotei o seu pedido.

bom demais passar 2 horas com você. Eu ficaria mais tempo aqui, mas está na hora de encerrar o Slow desta segunda com Roupa Nova, Força do Amor. E antes eu toquei Chris de Burr, Love is My Decision. Para você uma semana excelente, uma semana extraordinária. Creia que fazendo a sua parte, as coisas vão melhorar. Aqui você pode pedir a sua música, mandar um beijo para quem você gosta. Participe no facebook.com/programa no ritmo do amor e eu te espero no meu Insta, sou Ana Paula Barros. Beijo da Ruiva, fica bem.

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1: 10:53.
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0: Acorda, Pedrinho. Quem lembra dessa música? Segunda-feira pega no tronco ou não, hein, gente? E o mood de segunda-feira, que loucura! Aqui é o Rodrigo Campos no seu radinho. Bora abrir os trabalhos e começar a semana juntos, hein? Deus abençoe, vai ser uma semana boa pra todos nós, gente. Simbora, tá tudo jóia por aí? Tudo jóia, jóia? Então demorou, vamos ouvir música. Hoje vai ter Murilo Rufi.
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0: Vou tocar Isa com o Ivandro. A Marília Mendonça.
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0: Você gostou, né? Então vamos lá, pra começar os trabalhos tem Simone Mendes, tá no ar o Top Tunes.

Paz aí, mó paz. Isa e Ivandro aqui no nosso Top Tunis. Gente, Henrique e Juliano surpreenderam seus fãs quando lançaram de uma vez só 11 faixas do DVD To Be Brasília, gravado no Mané Garrincha. Entre elas veio o hit Devia Ser Proibido. A música fala sobre presenciar um antigo amor beijando outra pessoa, trazendo a identificação de histórias possivelmente vivenciadas pelo público. Meu Deus, isso deve ser muito ruim, hein? Deus é mais. Bora ouvir, Devia Ser Proibido, Henrique e Juliano.

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Segundamos! Boa segunda, boa semana, dia 20 de maio, hein? Já já dá o prazo de entregar o imposto de renda, não esquece. A pergunta que eu faço sempre aqui é: falta muito pro 13º? Gente, aqui é o Rodrigo Campos no seu radinho. Bora continuar o Top Tunes. Kleber e Cauã e Manu Batidão.

Momento Doce Encontro, alucinado. Gente, Marília pra sempre Marília, né? Ao gravar o terceiro DVD da sua carreira sertaneja, Yasmin Santos fez questão de reverenciar sua maior inspiração. Em seu novo projeto, gravado em São Paulo, a cantora homenageou a saudosa Marília Mendonça. Pra quem não sabe, a Yasmin Santos ficou conhecida justamente por conta da semelhança na voz com a Rainha da Sofrência. E por isso, o artista fez questão de exaltar a eterna Rainha Marília Mendonça. Yasmin Santos disse que ela só está onde está por conta das portas que a sua ídola abriu para as mulheres no gênero sertanejo. Que legal, bora ouvir Escrito nas Estrelas, Lauana Prado.

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1: 11:46.

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E na esquina lá pertinho tinha um botiquim, ele saltou. Ainda tomou lá uns traçados, um negócio assim. E foi trabalhar tranquilo. Ah, pois é, aquilo foi o Alex Vianney, aquele cineasta brasileiro, né? Fez um filme, escreveu uma história chamada O Sol Sobre a Lama. Um filme que foi feito na Bahia. E o Alex me convidou para fazer o roteiro musical todo com Pixinga. E nós fizemos, né? E desse roteiro ressaltou uma música que fez sucesso. Que foi Lamentos e Mundo Melhor, que depois Elisete gravou também. Aliás, eu tenho toda a intenção, porque há outras músicas que ninguém conhece dessa trilha. Uma marcha fúnebre que eu acho muito bonita. E Lamentos, né? Esse é Mundo Melhor.

dia. Ah, bom, é. O chorinho, pra, esse choro chamado Chorando pra Pixinguinha, foi feito há uns 2 anos atrás, exatamente no mês de fevereiro de 71. Estávamos toquinho trabalhando lá em Mar del Plata, né, na Argentina. E eu contava muito a Toquinho sobre o velho Pixinga e tudo. Dizia como eu gostaria que ele se conhecesse. Tinha prometido levá-lo para encontrar o Pixinga lá no bar do Gouveia dele. Aparecia todas as tardes, tinha a cadeirinha cativa até dele. E aí um dia eu ficava curtindo na banheira, né? Trabalhando com o Toquinho, botava uma tabuinha assim na banheira assim. E o Toquinho ficava sentadinho assim no vaso sanitário, né? A gente ficava lá trabalhando, porque tinha uma criançada incrível dentro da casa, né? Não dava vez pra gente. E além da criançada toda, Chico Buarque de Holanda, né? Pregando peça e fazendo molecagem o tempo todo, né? O Chico estava lá. E foi numa tarde dessas que, depois de uma conversa assim, a gente fez esse choro, né? Tá no nosso penúltimo LP, não, no último LP.

Ah, você queria que eu falasse de Jamil Vale, né? Que figura maravilhosa. Esse foi realmente um homem que, dos homens que eu conheci, talvez um dos mais interessantes, assim, pela... Porque ele não funcionava com a inteligência, né? Ele funcionava com um tipo de... Ele falava sempre uma linguagem tão poética, tudo... tudo que saía dele era poesia, né? E... Por exemplo, ele era despachante da alfândega, tinha um dos cargos assim, mais comuns, né? Corriqueiros e tal, que não tem nada de poético. Ele era um funcionário exemplar, né? Agora, ele... O tempo que eu privei com ele em Nova York, por exemplo, ele estava na delegacia do Tesouro, que ficava no Rockefeller Center ali, né? Aqueles edifícios imensos. E um dia nós estávamos no hotel, e Fernando Sabino, e aí ele, de repente, ele telefonou assim, disse, venha pra cá, urgente, que eu tô no céu. Aí, eu não fui, mas Fernando foi. Tinha encalhado uma nuvenzinha no edifício, né? Ele tinha entrado pela janela dele, né? Tinha invadido aquilo tudo, e ele ficou achando que ele estava no céu, né? E ele era um cara assim. Um dia eu tinha passado esse tempo todo no exterior, né? 5 anos lá em Los Angeles quase, e também foi o Fernando que encontrou com ele. E disse, você já teve com o Vinícius? Ele disse, é, eu tive, ele está mais gordo e está dando passarinho. Como se eu fosse uma árvore, sei lá, né? Uma vez ele se apaixonou por uma pomba. Ele vinha da alfândega todos os dias. Ele morava no Palace Hotel. Entendeu? Palace Hotel era um hotel muito famoso que tem ali na Avenida Central, né? Avenida Central, antiga Central, hoje é Avenida Rio Branco. E então ele saía direto para... Porque a pombinha ficava no parapeito da janela dele, né? Então ele trazia alpiste, pelo lipão, para olhar para a pomba. E estava completamente apaixonado pela pomba. E um dia, eu e o Zé Alto, nós vimos pela cidade ali, encontramos ele chorando, porque ele chorava com a maior facilidade, e onde estivesse, não dava bola para ninguém, não. Ele tinha um tipo assim de embaixador aposentado, sabe? Usava um chapéu gelô e um monóculo. Correr. Agora a gente só ficava tudo de cinza de cigarro, jogava assim de cigarro, isso dele sempre, sabe? Então nós chegamos para ele, que foi o Zé Alto? Ele disse, ah, vem cá, que eu quero contar uma história muito triste para vocês. E nos levou para um bar ali na rua 7 de setembro, eu acho que, o Vestfália. Tinha dois bares de Vestfália, Lidador. Os queria, assim, então só bebia homem lá, né? Aqueles caras todos reunidos depois do trabalho, né? E ele sentou e chorando, né? Chorando, assim, feito uma criança. Disse assim, que foi que houve, Durvalho? Então ele contou a história da pomba. E disse, hoje eu cheguei lá, encontrei ela me traindo. Ela estava namorando um pombinho, né? Mas ele com a dor sincera, como se fosse assim, uma mulher, né? Ele era um cara assim, completamente esquisito. E conversava com Deus, sabe? Parava no meio da rua, começava a dialogar com Deus. Como é? O que você está fazendo? O que você vai fazer com o fulano de tal? Que está precisando de você? E o troço mais estranho é que ele deixou, tudo que ele deixou da obra ali são canções muito lindas, né? Algumas que ele fez até com a letra do Manuel Bandeira, né? O Silvio Caldas gravou aquela por Sobre a Solidão do Mar. E deixou um livro de poesias em inglês, que era uma língua que ele não falava, mas conhecia profundamente, sabe? Ele não podia articular uma palavra. Inclusive, ele vivia com uma inglesa que ele chamava de Guinguinha. E ela chamava ele de Tasma, porque ela tinha ouvido a palavra fantasma e tinha adorado, né? Tasma. Ele vivia numa casa vazia completamente, só tinha caixote de uísque. Ele bebia muito, né? Caixa de uísque vazia, um papagaio que ele tinha comprado num barco que ele tinha voltado da Inglaterra, porque ele dizia que era o único brasileirinho a bordo. Então, ele tinha comprado. E vivia assim, sabe, um alto despojamento, tudo. E essa guinguinha, ele transmitia a poesia para ela, sabe? A gente ficava falando umas coisas vagas, ele falava a língua de Tarzan. E ela então quase que psicografava aquilo, né? Tudo em inglês.

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8: 12:03.

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1: Uma hora.
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2: É. História verdadeira, meu compadre.

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1: 2:01.
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1: 3 horas.
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1: 4 e 2.

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0: Parabéns, Luanzinho.
1: Menino,
2: obrigado, obrigado.
0: O Brasil te ama, viu?
2: Ô, rapaz, o Brasil ama vocês, que é isso. Bem, muito demais. Obrigado pela presença de vocês.
0: Valeu,
2: viu?
0: Valeu, gente. Tchau, gente.
2: Valeu, uma salva de palmas aí, gente.
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8: 5:04.
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1: 5:21.
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1: 5:42.
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1: 6:03. 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
1: 6:22.

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Pesquisa rural desta semana traz como tema a coquita, substrato à base do pó da casca de coco, acrescido de diferentes fontes de matéria orgânica disponíveis na propriedade rural, como esterco bovino, esterco de aves e o formulado com um pó de cascas de coco em mistura com composto orgânico mais humus de minhoca. A coquita pode servir como matéria-prima na formulação de substratos para a produção de mudas de hortaliças, plantas medicinais e ornamentais de alto vigor e qualidade superior. Possui alta capacidade de retenção de água, com diferencial de diminuição do custo de produção, redução do tempo de formação de mudas em até 30%, e o mais interessante é que pode ser produzido pelos próprios agricultores na propriedade. A pesquisadora convidada é a Maria Urbana Correa Nunes, da Embrapa Tabuleiros Costeiros. Saiba mais sobre a coquita no Prosa Rural desta semana. Fique ligado! 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
7: 6:41.
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1: 6:57.
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3: O Prosa Rural desta semana traz como tema a coquita, substrato à base do pó da casca de coco, acrescido de diferentes fontes de matéria orgânica disponíveis na propriedade rural, como esterco bovino, esterco de aves e o formulado com um pó de cascas de coco em mistura com composto orgânico mais humus de minhoca. A coquita pode servir como matéria-prima na formulação de substratos para a produção de mudas de hortaliças, plantas medicinais e ornamentais de alto vigor e qualidade superior. Possui alta capacidade de retenção de água, com diferencial de diminuição do custo de produção, redução do tempo de formação de mudas em até 30%, e o mais interessante é que pode ser produzido pelos próprios agricultores na propriedade. A pesquisadora convidada é a Maria Urbana Correa Nunes, da Embrapa Tabuleiros Costeiros. Saiba mais sobre a coquita no Prosa Rural desta semana. Fique ligado! 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
1: 7:20.
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2: Olá, minha gente, aqui é o Jorge Macau e hoje vamos apresentar um tema que tem grande impacto no meio ambiente. Não é isso mesmo, Juliana?
1: Olá, meu povo! Isso mesmo, Macau! Estamos falando da coquita, um substrato produzido a partir de resíduos da casca do coco seco ou verde.
2: Muito bem, então vamos voltar a 1992. Naquele ano, a Embrapa Tabuleiros Costeiros identificou no Distrito Industrial de Aracaju, Sergipe, pó de casca de coco em grandes quantidades numa área de uma usina de desfibramento desse resíduo, que vinha da cadeia produtiva do coqueiro na região.
1: Após alguns estudos, a Embrapa concluiu que esse pó tinha características físicas e químicas muito importantes e poderiam substituir com grandes vantagens a vermiculita, que até aquela época era considerado o principal componente do substrato agrícola. Daí que surgiu o nome coquita.
2: Esse substrato, produzido a partir da casca do coco, Juliana, proporciona condições favoráveis tanto para a germinação de sementes como para o desenvolvimento do sistema radicular e desenvolvimento também da parte aérea de mudas de diversas espécies vegetais.
3: Um dedo de prosa.
1: E para falar sobre esse assunto, convidamos uma especialista responsável pelos estudos do substrato coquita em Sergipe, a pesquisadora Maria Urbana Correa Nunes. Doutora Urbana, explica pra gente como é feito o substrato coquita.
4: As cascas de coco seco e verde, descartadas como lixo no meio ambiente, são coletadas e trituradas, gerando dois produtos, o pó e a fibra. Este pó é separado das fibras por peneiramento, lavado e seco ao sol, tornando o principal constituinte do substrato coquita, atualmente em 3 formulações.
2: E quais são essas formulações, pesquisadora?
4: O coquita move é uma formulação feita com esterco curtido ou com composto orgânico, feito com esse esterco mais a casca de coco, verde ou seco. As proporções a misturar para se obter o coquita bove é de 30% de esterco curtido ou composto orgânico mais 70% de pó. O coquita ave, ele é formulado também com pó da casca de coco seco ou verde e esterco de aves, que pode ser a cama de frango ou o esterco de galinha de postura. Esterco curtido ou composto orgânico com este tipo de esterco e casca de coco. A formulação do coquita ave consta de 70% de pó mais 30% de esterco curtido ou composto orgânico. Essas proporções são em volume. Coquita mix é uma formulação que envolve pó de casca de coco, composto orgânico ou esterco curtido e humus de minhoca.
2: Ah, entendi. Existem diversas formulações da coquita. Interessante. Doutora Urbana, e quais são as maneiras de fazer a formulação da coquita mix?
4: Existem 3 maneiras de fazer essa formulação. A primeira é a mistura de 70% de pó de casca de coco mais 20% de composto orgânico ou esterco curtido, que pode ser bovino ou aves, e mais 10% de humus.

0: minhoca. A segunda maneira de fazer o coqueta mix é misturando 50% de pó de casca de coco mais 35% de composto orgânico mais 15% de humus de minhoca. E a terceira maneira de fazer a coquita mix é usando 35% de pó de casca de coco mais 65% de humus de minhoca.
1: Perfeito! Agora explica pra gente, pesquisadora, o que deve ser observado nessas formulações.
0: Para as diversas formulações do substrato coquita, existem pontos muito importantes que devem ser observados. Primeiro ponto é a lavagem do pó da casca de coco. Esse pó deve ser lavado em água de boa qualidade para remoção dos sais solúveis contidos nesse pó e também do tanino. E, desta forma, evitar a queima de raízes e o mau desenvolvimento de mudas.
2: E o que mais devemos observar, pesquisadora?
0: O segundo ponto importante é em relação à condutividade elétrica do substrato. Essa condutividade elétrica, ela refere à quantidade de sais no substrato. Sais que são absorvidos pelo coqueiro durante o desenvolvimento, durante a formação do fruto. Então, esse pó deve ser lavado para que essa condutividade elétrica atinja valores inferiores a 1 milissiemens por metro. Considerando que quanto mais próximo de zero for a condutividade elétrica, melhor vai ser a qualidade do substrato. Então, após a lavagem desse pó, ele deve ser exposto ao sol para secar até atingir em torno de 15 a 20% de umidade. Outro ponto importante é a esterilização do substrato coquita. Essa esterilização, ela ocorre naturalmente pela elevação de temperatura no interior da pilha de compostagem ou do processo de curtir o esterco. Essa temperatura interna, ela deve atingir em torno de 60 a 70 graus e com isso haver a esterilização e resultar num produto livre de sementes de ervas daninhas, sementes indesejáveis, né? E também livres de patógenos causadores de doenças nas mudas.
2: Então, doutora Urbana, a coquita apresenta muitas vantagens, não é isso mesmo? Explique um pouco mais para o nosso ouvinte.
0: O aproveitamento da casca de coco para a produção do substrato coquita contribui para uma destinação correta desse resíduo, que atualmente essas cascas são descartadas do meio ambiente e hoje temos um passivo ambiental de grande impacto negativo ao meio ambiente e à saúde humana, por meio de proliferação de mosquitos transmissores de doença, como é o caso da dengue e da chikungunya, e também constitui meio de proliferação de animais peçonhentos, animais venenosos, como as aranhas, escorpiões, cobras e outros. A segunda vantagem é que a casca de coco, ela vem naturalmente da cadeia produtiva do coqueiro, sem necessidade de ser extraída do meio ambiente, como é o caso da vermiculita. Muito pelo contrário, nós vamos tirar o problema do meio ambiente e transformar num produto de qualidade e de muita importância na agricultura. Outra vantagem é que esse aproveitamento da casca de coco constitui uma nova fonte de renda para os agricultores, né? Porque eles podem produzir o substrato para uso próprio, para a produção das suas mudas, sem necessidade de comprar mudas externas, e também pode produzir esse substrato para comercialização. A terceira vantagem de usar a casca de coco na produção da coquita é a redução de dependência de insumos externos no sistema de produção de mudas. O próprio agricultor pode produzir o substrato coquita, dispensando a compra de substratos para a produção de mudas.
2: Obrigado, doutora Urbana. Essas informações são realmente valiosas para o amigo produtor. Então, amigo ouvinte, o grande diferencial do substrato coquita é que a parte da matéria orgânica muitas vezes já está disponível na propriedade, como esterco bovino, esterco de aves e humus de minhoca, o que reduz o custo de produção.
1: Isso mesmo, Macau. O produtor rural José Adelson Fonseca tem uma experiência bem legal com o substrato coquita. A propriedade dele fica no município de Campo do Brito, Sergipe. Vamos ouvir.
3: Fala, produtor!
4: Desde 2014 que eu uso substrato de coco, a coquita, para fazer muda. Em 2017 para 2018, tive o prazer, através da cooperativa que eu sou membro, tive o prazer de conhecer a doutora Maria Urbana, que veio fazer experimento aqui no meu terreno, usando a coquita para fazer muda de alface, muda de tomate. E graças a Deus foi de extrema conhecimento que eu tive com ela. E eu já usava, e depois que eu passei a trabalhar com ela nos experimentos, foi que eu continuei usando. Hoje eu faço muda de alface, de tomate, aiporó, cebolinha, porque desenvolve melhor na placa feita com substrato. Humus da minhoca também eu uso junto. Então, eu só tenho que falar de bem, né? Porque a coquita é muito bom. E no experimento de doutora Maria Urbana, nós usou também a manta que é feita do substrato do coco também, do bagar do coco, para poder ver o calor, né? Como as plantas desenvolviam com a manta. O calor, se ela conseguia diminuir mais o calor. E conseguiu mesmo.
2: Obrigado, senhor José Adelson. E aqui vão também os agradecimentos ao nosso ouvinte por ter ficado ligado até o fim no nosso programa.
1: É isso aí, minha gente. E não esqueça, antes de qualquer iniciativa, procure sempre a assistência técnica do seu município ou mesmo as associações de produtores rurais.
2: Pois é, nosso programa chegou ao fim, mas já contamos com sua audiência para o nosso próximo encontro. Para saber mais sobre o substrato coquita, ligue para Embrapa Tabuleiros Costeiros. 79 é o DDD, telefone 4009-1344. Vou repetir, DDD 79, telefone 4009-1344.
1: Mas se preferir um atendimento pela internet, acesse o nosso site www.embrapa.br. Ao pé da página você encontra o Serviço de Atendimento ao Cidadão, o SAC.
2: O Prosa Rural se despede por aqui. Um grande abraço e até o próximo programa.

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0: 7:41.
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3: Olá, amigo ouvinte. Obrigado por você nos dar o carinho da sua audiência. No dia 18 de maio, realiza-se no Brasil o Dia Nacional de Combate ao Abuso e à Exploração Sexual de Crianças e Adolescentes.
2: É uma campanha conhecida como Maio Laranja e tem o objetivo de conscientizar a todos sobre essa realidade que provoca tantos danos para muitas crianças e adolescentes.

0: combater o abuso e a exploração sexual infantil é dever de todos.
1: Sobre o combate ao abuso e à exploração sexual de crianças e adolescentes, vamos conversar com a Cecília Landarim Heleno, analista de projetos do Centro Marista de Defesa da Infância, em Curitiba, Paraná.
0: Cecília, quais são os tipos de abusos sexuais com crianças e adolescentes?
2: A violência sexual contra crianças e adolescentes é o grande guarda-chuva. Então, dentro da violência sexual, a gente tem abuso ou exploração sexual. Ainda tem outros tipos, como, por exemplo, voyeurismo, exibicionismo. Então, o que que acontece? Exploração sexual é quando uma criança ou adolescente é utilizado para um fim de ganho material, uma troca material. E aí pode ser uma troca financeira, aquilo que as pessoas chamam de prostituição infantil, mas não necessariamente é isso. Não pode usar esse termo, inclusive, porque entende-se que a criança não consente isso, mas para ter alguma troca financeira. Então, por exemplo, a troca de uma foto por algum bem material da criança ou para a criança, inclusive. Isso é exploração sexual. Abuso sexual é tudo aquilo que é utilizado para satisfazer um adulto em relação à criança, satisfazer sexualmente um adulto em relação à criança. Isso pode ter toque físico ou não. Então, por exemplo, pode acontecer online. E aí é que entram outros tipos, como, por exemplo, mostrar imagens, exibicionismo, voyeurismo e outras tantas coisas nesse sentido. Ou mostrar uma imagem adequada, um filme para criança. Tudo isso é enquadrado no grande guarda-chuva de violência sexual.
1: Cecília, quais sinais podem indicar que uma criança ou adolescente está sofrendo algum tipo de abuso?
2: É importante dizer que essa experiência ela é muito subjetiva, né? Então, a maneira como a criança vivencia é que diz quais os sinais que ela vai demonstrar. Então, quando a gente fala de violência sexual, a gente pode falar, por exemplo, de comportamentos. Qualquer mudança de comportamento muito brusca é sempre um sinal de que pode ter alguma coisa errada. Quando a gente fala de violência sexual, a gente pode falar de comportamentos hipersexualizados, de conhecimento de coisas que ela não deveria ter incompatíveis com a idade dela, com a faixa etária dela, de desenhos, de questões que ela não deveria presenciar. Então, isso tudo indica que a criança está sofrendo algum tipo de violência sexual ou presenciando situações que também é uma forma de violência sexual. Então, não quero mais me relacionar, não quero mais falar com nenhum homem da família, nenhuma mulher da família. Comia sozinho, não come mais, ia no banheiro sozinho, não vai mais, não quer voltar para casa, antes adorava ficar em casa. Tudo isso são mudanças de comportamento que são sinais de que alguma coisa pode estar errado, mas existem outras que aí são sinais físicos mais óbvios, né? Quando há toque físico, você pode ter lesões nas partes íntimas, você pode ter machucados, você pode ter dor, corrimento. Então tem uma série, no caso de meninas, né? Tem uma série de outras questões que podem aparecer.
0: E quais são as consequências desse abuso ao longo da vida?
2: Quando a gente fala de violência sexual, a gente não tá falando de uma violência que acontece sozinha. Então ela não acontece isoladamente. Minimamente vai ter violência psicológica junto, com certeza. Então, primeiro que os sinais se misturam e segundo, as consequências também dependem de como a criança elabora isso. O que acontece é, as consequências de qualquer violência para a criança são ter afetado o seu desenvolvimento de alguma forma. Então, a criança vai, por exemplo, ter mais dificuldade de colocar limite, ela vai ficar mais retraída, talvez, ou ela vai poder mudar ali o comportamento dela, a maneira como ela se relaciona com o mundo, ela pode ser afetada por qualquer relação de violência, mas não necessariamente para violência sexual. No caso de violência sexual, a gente tem muitos casos de adolescentes que vão depois ter automutilação, questões com a aparência, questões de fragilidade da autoestima e tal.
1: Cecília, como a família e a comunidade podem acolher as crianças e adolescentes que sofreram algum tipo de abuso sexual?
2: A gente tem três formas de conhecer uma situação de violência. E aí não só a sexual. Ou um comunicado de terceiros, ou seja, comunicado de qualquer pessoa, ou sinais que a criança dá, ou ela contando sobre a situação de alguma forma. Acolhida nessas três situações, a acolhida ela só vai valer quando a criança te relata isso. E aí é importante que você dê crédito pra ela, não desconfie do que ela tá falando em nenhuma hipótese, que se ela escolheu falar com você, você seja a pessoa que vai estar ali e vai dizer que vai ajudar essa criança, não fazer julgamento, juízo de valor sobre o que ela tá dizendo. E aí fazer um encaminhamento sobre isso. O acolhimento, ele tem que partir do afeto, do vínculo que tem, que já existe com aquela criança, numa relação de proximidade. E a importância disso é a criança saber que ela não tá sozinha, né? Que ela tá ali, ela conta com ajuda para enfrentar essa situação que ela pode ou não ter identificado como uma situação de violência. Muitas vezes as crianças têm dificuldade de de entender que o que elas estão relatando é uma situação de violência. Às vezes elas relatam como se fosse uma coisa banal. Então, a importância dos adultos nessa situação, seja a família, a comunidade, a escola, e é que a gente esteja disponível para o momento que a criança escolhe, que a gente não transfira a responsabilidade, que a gente acredite no que ela está dizendo e que a gente procure, então, ajudar essa criança ou esse adolescente da melhor forma. Agora, se ela não te contou, a gente não recomenda essa abordagem.
0: A escola tem um papel importante nessa prevenção?
2: A escola tem um papel fundamental, não só na prevenção, né? Ela tem um papel fundamental em todas as etapas desse processo. Então, eu diria prevenção, identificação, acolhida, encaminhamento e acompanhamento da vítima, né? Da criança. Mas na prevenção, a escola tem um papel central. Primeiro, que é uma competência estabelecida na Base Nacional Comum Curricular de desenvolver habilidades socioemocionais. E isso tem tudo a ver com prevenção à violência sexual, porque à medida que a gente ensina as crianças que elas podem colocar limite para adultos, a partir do momento que a gente ensina isso, a gente está ensinando prevenção à violência sexual. Porque falar de educação e sexualidade, ou falar de prevenção à violência sexual, é falar de como elas se relacionam com outras pessoas. E de reconhecer sentimentos, nomear sentimentos, saber quais são as partes íntimas, ter noções de privacidade e noções de intimidade, entender que elas podem sim manifestar para qualquer adulto, não só no caso de violência sexual, que eu não gosto que você grite comigo, eu não gosto que você encoste no meu corpo, eu não quero que você fale assim, eu não quero fazer isso. As crianças, à medida que elas aprendem isso, elas também aprendem a prevenir violência sexual. E a escola tem um papel fundamental nisso, porque mais de 80% dos casos de agressão ou de violência sexual ou de qualquer outro tipo estão dentro de casa.
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1: Cecília, como conversar com crianças sobre proteção do corpo e limites de forma adequada para cada idade?
2: A forma adequada é a questão da linguagem que a gente utiliza. Quando a gente fala de prevenção à violência sexual, é dizendo para ela que algumas partes do corpo dela são íntimas, é dizendo para ela que alguém só pode tocar naquelas partes se ela precisar de ajuda, e aí é ensinar para ela sobre esse limite de escutar, de entender o sentimento que ela tá tendo. Então, a educação com respeito é a base de tudo isso.
0: Cecília, se alguém suspeitar de abuso, quais são os canais de denúncia?
2: O canal mais adequado é, se você for um profissional, comunica a instituição onde você trabalha e a instituição tem que fazer esse encaminhamento. Não houve encaminhamento da instituição ou eu não sou um profissional, sou um vizinho, um familiar. Qual é o canal? Conselho tutelar é uma possibilidade. A outra possibilidade é Disque 100, 181. Outros canais, né? Mas qual é o mecanismo desses canais? Você vai fazer o relato da situação, ele pode ser anônimo, ele vai bater lá e vai voltar no conselho tutelar e o conselho tutelar vai ficar sabendo disso anonimamente. O Ministério Público também tem canais de denúncia anônima. Em casos de situações flagrantes, ou seja, daquilo que eu preciso de uma intervenção na hora, naquele momento, aí a polícia é o canal adequado.
1: Cecília, qual é o trabalho que o Centro Marista de Defesa da Infância realiza e como as pessoas podem entrar em contato com vocês?
2: Centro Marista de Defesa da Infância, a gente tem a campanha Defenda-se, defenda-se.com, lá a gente oferece vários materiais para educadores, para adultos, para crianças, então a gente tem vídeos para crianças para ajudar os adultos a conversarem com as crianças sobre isso. E tem outros materiais que ajuda tanto escolas quanto pais e familiares a conversar sobre isso. Podem seguir a gente nas redes sociais, a gente tem Instagram, tem LinkedIn, procurem lá Centro Marista de Defesa da Infância, vão encontrar a gente e notícias do nosso trabalho. E tem o site do Centro Marista de Defesa da Infância, o site da Defenda-se e de outros projetos que a gente tem.
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1: Agora vamos ouvir a mensagem da Maria Inês Monteiro de Freitas, coordenadora nacional da Pastoral da Criança.
0: Maria Inês, o que você gostaria de dizer sobre a campanha Maio Laranja?
5: Maio Laranja é uma campanha nacional de conscientização e combate ao abuso e à exploração sexual de crianças e adolescentes. O objetivo é educar, prevenir e proteger. A Pastoral da Criança colabora em ajudar a conscientizar a sociedade e comunidades sobre a necessidade de proteção de crianças e adolescentes e também da denúncia de tudo aquilo que vai contra a dignidade e o bem-estar de nossas crianças. O Maio Laranja nos recorda que todos somos responsáveis por criar ambientes seguros e acolhedores para as nossas crianças. Famílias, comunidades e instituições devem caminhar juntas na prevenção de qualquer forma de abuso e exploração.
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1: Está aqui também a Sandralina Santos Miranda, coordenadora arquidiocesana da Pastoral da Criança, de Feira de Santana, Bahia.
0: Sandralina, como os líderes da Pastoral da Criança ajudam no fortalecimento das famílias para que elas vivam em harmonia e em paz?
6: A Pastoral da Criança fortalece as famílias por meio das visitas domiciliares, levando orientações sobre saúde, nutrição e educação, paz e cidadania. Nessas visitas, conversamos com os pais sobre o desenvolvimento integral das crianças de 0 a 6 anos, promovendo convivência amorosa, a prevenção de risco e fortalecimento dos vínculos entre pais e filhos.
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1: E agora chegou o momento de ouvirmos a mensagem de Dom Frei Severino Klasen, arcebispo de Maringá, Paraná, e presidente da Pastoral da Criança.
7: Nessa campanha do Maio Laranja, devemos assumir o compromisso de proteger as crianças e os vulneráveis contra qualquer forma de violência. É um compromisso cristão. O abuso e exploração sexual de crianças e adolescentes são inaceitáveis e devem ser denunciados. É inadmissível que isso ainda aconteça em nossa sociedade. Defender a dignidade da infância é viver o evangelho na prática, no dia a dia. Na Pastoral da Criança, essa missão é ainda mais forte, pois cada criança é um presente precioso de Deus. Que o Senhor abençoe e proteja nossas crianças.

0: o programa de hoje está terminando. Obrigado pela sua audiência e fica o convite para que você esteja conosco no próximo Viva Vida.
1: Contamos com você.
0: Tchau, gente, e até o próximo Viva Vida.
1: Até lá, pessoal.
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5: 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Como é que você tá, hein? Bom dia! 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

0: com fé. Bom dia, que Deus abençoe a sua manhã deste sábado, 16 de maio de 2026. E sabe, às vezes a gente olha para a vida e pensa que Deus ficou em silêncio. Parece que as respostas não chegaram, os planos atrasam, algumas pessoas se afastam e o coração da gente começa a se perguntar: mas será que Deus esqueceu de mim? Hoje eu só quero te lembrar de uma coisa: nem todo silêncio é abandono. Tem silêncio que é preparação. Tem silêncio que é livramento. Tem silêncio que é Deus trabalhando onde os nossos olhos não conseguem enxergar. Enquanto você dormia, Deus estava cuidando daquilo que você entregou em oração. Enquanto você chorava, Deus estava fortalecendo você por dentro. E enquanto muita gente desacreditou de você, Deus continuou acreditando. Talvez hoje você esteja cansado, desanimado, com medo do futuro, mas não entregue a sua esperança por causa de um momento difícil. Tempestade nenhuma dura para sempre. E quem caminha com fé pode até passar pela luta, mas nunca passa sozinho. Então respira fundo, tome o seu café, levante a cabeça e continue. Porque o mesmo Deus que te sustentou até aqui vai continuar segurando na sua mão daqui para frente. Acredite nisso. Tenha um sábado abençoado. E nunca esqueça, Deus ainda está escrevendo a sua história. Bom dia!
1: Tales Negro Monte.
0: Bom dia, Rio Maria!
1: Bom dia!
0: Ótima manhã de sábado pra você, 16 de maio de 2026. Como é que tá a sua manhã, hein? Tô chegando pra te fazer companhia na sua Berocan FM. Afinal de contas, é você que é a nossa maior motivação. Sempre feliz da vida em estar contigo, dividindo sons e emoções na rádio.

mais um Bom Dia Rio Maria aqui na sua Berocan FM. Obrigado pela sua companhia, você que já acordou cedo para trabalhar, você do campo, da cidade, você que tá aí na sua oficina, você que tá no comércio, você que tá aí na sua cozinha já, você que tá passando por Rio Maria, tá no volante, obrigado pela carona. Aqui ninguém fica sozinho, porque daqui para frente o seu dia começa com alegria, informação e muita participação. Obrigado pela sintonia, você que tá aí em www.radioberocanfm.com.br, você que tá nos ouvindo também pelo Radiosnet, seja bem-vindo, vamos juntos, sempre aqui na boa. E no programa de hoje tem muita coisa legal. E aí, você já ganhou um radinho? Você já ganhou uma camisa? É, eu quero saber. Tem muitos ouvintes Berocan já felizes da vida, porque estão sendo sorteados, estão sendo premiados. Você que ainda não ganhou, fica triste não. Ah, mas a Berocan já me ligou e eu não ganhei. Não tem nada, a gente pode ligar pra você novamente, tá bom? Fica triste não. A nossa maior alegria é quando você é premiado, quando a gente consegue dar um prêmio pra você, que é o melhor ouvinte do mundo. Até às 10 da manhã você fica comigo e eu tenho pra você daqui a pouco o Berocan Informa. Tem a hora da oportunidade, tem o momento mais esperado do nosso programa, que é a música da minha vida. E aí, você tem uma história pra contar? Manda pra cá, eu quero saber a sua história, tá bom? E quero trazer aqui a música da sua vida, contando por que que essa música marcou a sua vida. A gente vai ter também aí o Balcão da Família, enfim, um programa recheado com coisas maravilhosas, especiais, feitas pra você, que é o melhor ouvinte do mundo. E olha, coloca aquele sorrisão no rosto de ponta a ponta, manda a tristeza embora, felicidade chegou, vamos juntos aqui. Pra começar o nosso Bom Dia Rio Maria deste sabadão, tem Edson e Hudson, Escândalo de Amor, 99105-5722, com

0: Sempre com você, Padre Reginaldo Manzotti, com Simone e Simaria. Vamos espalhar amor? 8:12 agora.
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0: Olha, a STF volta a discutir limite territorial entre Pará e Mato Grosso. Uma audiência de conciliação no Supremo Tribunal Federal, marcada para o dia 21 de maio em Brasília, vai tentar buscar uma solução consensual para a disputa sobre os limites territoriais entre o Pará e o Mato Grosso. A sessão foi convocada pelo ministro relator Flávio Dino em 14 de abril, no âmbito de uma ação do Estado do Mato Grosso, que pede uma anulação favorável ao Pará no ano de 2020. A controvérsia ressurge após decisão unânime da Suprema Corte em 2020, que manteve a demarcação de divisa estabelecida oficialmente em 1922. Mato Grosso voltou a questionar esse atendimento em uma nova ação movida em maio de 2023, na qual reivindica o reconhecimento de parte do território, incluindo o marco geográfico conhecido como Cachoeira das Sete Quedas, anteriormente chamado Salto das Sete Quedas. A área em disputa soma cerca de 22 mil quilômetros quadrados, equivalente ao tamanho do estado de Sergipe, e integra territórios de 6 municípios paraenses: Jacareacanga, Novo Progresso, Altamira, São Félix do Xingu, Cumaru do Norte e Santana do Araguaia. Além do conflito político e institucional, a eventual alteração das divisas pode provocar perda de arrecadação em áreas produtivas, gerar insegurança jurídica sobre títulos de terra e propriedades rurais, e também afetar moradores que vivem há décadas nas regiões contestadas. A audiência de conciliação será presidida pelo ministro relator Flávio Dino, com apoio de magistrada auxiliar Camila Murara, e ocorrerá na sala de sessões da primeira turma do STF. Foram intimados a União, as bancadas federais e as assembleias legislativas de ambos os estados. Municípios diretamente impactados pela demarcação também podem solicitar participação.

Verocan sempre com você, Zé Felipe, você e eu, 8h23. Oi, Francisca, tá acompanhando a gente, a Francisca Pereira. Minha amiga miúda, bom dia, excelente manhã de sábado. Meu amigo Jonas, como é que tá por aí, amigão? Bom fim de semana. O Fábio também tá acompanhando a programação. Bom dia para o Lindomar. Oi, Deusina, bom fim de semana, querida. A Dorina também tá nos acompanhando em 104,9. Oi, Cida, bom fim de semana, viu, querida? O Cláudio também tá acompanhando a programação. Oi, Elisete. Bom fim de semana, minha amiga. Obrigado pela sintonia, viu? Abraçar a Fabiana, o Tom, então sempre colados com a gente aqui. Minha amiga Maria, lá no Vila Nova, junto com o Ceará. Tem um montão de amigos aqui em 104,9. Ó, já eu vou ligar pra você. Hoje tem radinho aqui no programa. Fica ligado aí.

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0: Rubens Pereira, ele perdeu a carteira com todos os documentos pessoais e pede a quem encontrou ou encontrar ligar para o 992190947, falar com o Delci.
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2: Viu aí? Não pode falar alô, tem que falar a frase certa pra você ser o grande sortudo. De volta!
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2: E a gente segue com você até as 10 da manhã, na melhor manhã do seu rádio, com o Bom Dia, Rio Maria. E aí, como é que tá a sua manhã? Eu quero que você conte pra mim. Olha, eu vou ligar pra você daqui a pouquinho. Vou sim. Olha só, você que ainda não ganhou o prêmio, fique atento. Você pode ganhar rádio, você pode ganhar camiseta personalizada. Inclusive, eu ganhei a minha hoje, tô nela. Já ganhei a minha, a diretoria fez a boa hoje. E aí, você tá afim? Gente, olha, é muito fácil pra participar, pra ganhar essa promoção. Quando a gente ligar pra você, você já tem que ficar atento. Você fez o seu cadastro aqui na promoção, então você não pode falar alô. Você anota aí no seu caderninho, anota aí no bloco de notas do celular. Você tem que falar a frase correta. Berocan FM, 27 anos, a sua amiga de verdade. Pode até falar minha amiga de verdade, tá bom? Então você vai falar só isso. Quando você vê o número da Berocan ligar pra você, já respira fundo, pega o caderninho que você anotou, tá? E aí você vai falar. Quando eu falar alô, aí você não vai falar alô, tá? Você vai falar Berocan FM, 27 anos, a minha amiga de verdade, tá bom? Combinado assim? Então já pega o telefone 991055722. Tem radinho pra você hoje, tá? Aqui no Bom Dia Rio Maria. Então já fica atento aí, você pode ser o grande sortudo desse fim de semana. E como eu disse, você que não ganhou, fica triste não. Vai ter um montão de prêmios aqui na programação, tá? E a gente pode ligar pra você novamente, não tem nenhum problema. Então, 991055722 pra você participar com a gente. Tá bom? Combinado assim? Então vamos juntos até as 10 da manhã, daqui a pouco.

pouquinho nós vamos conversar com a Isabela Pimentel e também com a vereadora irmã Sheila Sampaio, porque está acontecendo uma ação na Câmara Legislativa de Rio Maria, tirar documentos, regularizar alguns documentos que você tem aí pendente, tem também orientações jurídicas, um montão de coisas, tá bom? Então já fica atento aí que daqui a pouco eu vou trazer esclarecer tudo aqui na programação da Beirocan. Então você que tá precisando regularizar seu documento, já sai com ele lá na hora, o seu RG, tá certo? Daqui a pouquinho nós vamos trazer aqui a Isabela Pimentel, que tá coordenando essa ação, né, da Defensoria Pública do Estado.

0: Berocan sempre com você, Bruno e Marrone, inevitável, 8h43, bom dia.
1: Mandando alô.
0: Oi, Karina, bom dia, querida, ótimo fim de semana. Quem também tá nos acompanhando é o Paulo César, tá em 104,9. Oi, Rosimeire, bom fim de semana, beijão pra você. A Adriana também tá em 104,9. Oi, Celina, como é que tá, querida? Como é que tá o fim de semana? Já tem um canela amarela por aí ou não? Abraçar também a Maria Aparecida, tá com a gente lá no setor Parque da Liberdade. E você, tá onde, hein? Manda pra cá a sua mensagem, conta pra mim como é que tá o fim de semana. 991055722 pra você participar. E olha, tem um radinho pra você hoje, eu vou te ligar. E aí não pode falar alô, tá bom? Combinado assim? Então, daqui a pouco, se prepara aí. Eu já tô aqui no estúdio com a vereadora, presidente da Câmara de Rio Maria, vereadora Irmã Sheila Sampaio, acompanhada da Isabela Pimentel, né? Que tá coordenando a ação que tá acontecendo lá na Câmara de Rio Maria, com RG, missão de RG. Tem um montão de documentos que tá sendo regularizados lá e daqui a pouco nós vamos trazer pra você aqui, tá bom? Então fica atento aí. Daqui a pouquinho eu volto. Segura aí, é já já.

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7: Merocan sempre com você, 8:47.

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1: Sábado especial pra você, de volta com o nosso Bom Dia Rio Maria, até às 10 da manhã.
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1: E a gente segue com você numa boa entre amigos, dividindo sons e emoções. Sempre aqui, daqui a pouquinho eu vou trazer a sua participação, tá bom? Tem um montão de gente aqui participando, trazendo o seu bom dia, contando como é que tá o fim de semana. Afinal, já tem muita gente que tá emendando o feriadão, né? O feriadão foi ontem aqui em Rio Maria. Era quarta, passou pra ontem. Tem muita gente que também tá trabalhando, enfim. O importante é estar ligado aqui na rádio que pensa o tempo todo em você. Mas olha, eu tô recebendo aqui em nossos estúdios a presidente da Câmara de Rio Maria, vereadora irmã Sheila Sampaio, junto com a Isabela Pimentel, ela que está coordenando a ação cidadania do Balcão de Direitos, né? Um projeto da Defensoria Pública do Estado do Pará, ela que é assessora também da Governadoria do Estado, está aqui em nosso município, nos dando a honra de trazer um projeto tão importante. E antes da gente ouvir ela, vamos trazer o bom dia da nossa vereadora, presidente irmã Sheila Sampaio. Vereadora, satisfação recebê-la aqui na nossa rádio, nessa manhã tão especial e semana festiva aqui em Rio Maria, né?
3: Bom dia, Thales, bom dia a todos os nossos ouvintes da Rádio Berocan FM e a todo o nosso município. É satisfação para nós também estarmos aqui mais uma vez para falarmos de alguns benefícios, né, para o nosso município e parabenizar mais uma vez a nossa querida Rio Maria pelos seus 44 anos de emancipação política. E estamos já no terceiro dia de festividade e está sendo uma bênção, graças a Deus, está sendo muito lindo esses dois dias que antecipou já de festividade, e eu acredito que hoje também não será diferente.
1: E para comemorar essa semana festiva, nada melhor do que trazer para a população de Rio Maria a Ação Cidadania, né, que está sendo aí coordenada pela Isabela Pimentel. Isabela, bom dia, satisfação tê-la aqui na nossa cidade, na nossa rádio, e essa ação que também é muito importante para a nossa gente. Bom dia para você.
4: Bom dia a todos os ouvintes aqui da rádio. Bom dia aqui ao município de Rio Maria. Em primeiro lugar, é uma honra aqui estar trazendo o Balcão de Direitos da Defensoria Pública para também fazer parte da comemoração do aniversário do município, né? Com o apoio total aqui do município, da prefeitura e também da Câmara dos Vereadores, junto aqui a nossa pastora Sheila, aqui uma pessoa ímpar. Nós estamos trazendo aqui vários documentos aqui para emissão na hora, né? Nós estamos trazendo RG com a emissão na hora, já com a foto 3x4, já completo, né, com a xerox, com tudo. Estamos trazendo também o atendimento jurídico, tá? Com divórcio consensual, divórcio litigioso, com a questão de retificação de documentos, né? Quando você tem uma letra errada, um número errado, um sobrenome errado na sua certidão. Então, isso chama retificação de documento. Estamos fazendo também. Nós damos também palestras, né, de educação em direitos e educação ambiental. Né, temos também documentos até para o seu pet, para o seu dog, para o seu gatinho, chamado Simpatinhas. É a conta Gov, a segunda via do seu CPF, do seu título. Enfim, esses serviços digitais, através da conta Gov, ele é completo nosso. Tudo isso você já sai com seu documento, todo plastificado, todo direitinho, para você molhar alguma coisa, assim, para você estar com o seu documento protegido.
1: Certo. Isabela, traz pra gente aí, para as pessoas que precisam e têm interesse, o que devem levar, né, no momento. Eu vi que você falou aí também que tem o RG animal, o que que precisa levar realmente para que possa tirar toda essa documentação. E traz pra gente também o horário que vai estar funcionando até hoje aqui, a Ação Cidadania, lá na Câmara dos Vereadores.
4: Tá, vamos lá, vou por parte, né? Bom, pra RG, né? Você precisa somente da sua certidão original. Se você for solteiro, é a sua de nascimento. Se você for casado, é a sua certidão de casamento. Aquelas pessoas que se divorciaram, é a certidão de casamento, sendo que logo lá embaixo, assim, logo embaixo tem a verbação do divórcio. A mesma certidão de casamento tem que estar averbado o divórcio. É só isso que precisa, que o resto a gente faz tudo para RG. O encaminhamento para os cartórios de gratuidade de certidão de nascimento, casamento ou óbito, você precisa ou de uma cópia, ou da certidão velha, assim, né, que você só quer trocar, ou atrás do seu RG, ele tem os dados da sua certidão. Até mesmo uma foto no seu celular, a gente consegue tirar os dados e fazer o ofício de gratuidade para você levar até o cartório de origem e dar entrada na sua certidão novinha sem pagar. Os serviços digitais, né, que é a Conta Gov, segunda via do CPF, do título de eleitor e o Simpatinhas, no caso, para o Simpatinhas, você só precisa levar uma foto no seu celular do seu gato ou do seu cachorro. E já tá com o nome escolhido e já saber, assim, a idade dele, mais ou menos, né? Porque pra gente poder confeccionar o documento dele. Eu costumo orientar da seguinte forma. Às vezes é muito difícil pro assistido, são muitas informações, são muitos documentos numa ação só. Então, eu sempre dou aquela sugestão, pega aquela sua pasta, né, de elástico, ou aquela sua sacolinha, você coloca tudo que você tem dentro, tudo que você tiver em casa, de xerox, de documento original, e você leve para ação, que nós temos a prática, né, de chegar lá e desmembrar tudo, destrinchar o que é que você vai precisar, o que você não vai precisar. Então, aquele negócio, é melhor prevenir do que remediar, né? É melhor levar tudo, que lá a gente organiza tudo para você. O importante é você ir, porque a gente veio para atender.
1: Tá certo. Ô, presidente, irmã Sheila, ações como essas são importantes para a nossa população, né?
3: Muito importante. Isso aí, Thales, a gente está muito feliz de receber essa caravana, com a parceria do governo do estado, com o governo municipal. E nós, como Câmara, estamos muito felizes por poder recepcionar toda essa equipe que tem um atendimento humanizado. Quero parabenizar aqui a minha amiga e toda a equipe pelo atendimento e o cuidado humanizado que eles têm. Parabéns pela ação e que Rio Maria esteja de portas abertas para mais ações assim. E a população está vindo, isso é importante, zona rural está sendo atendida e sempre vamos estar aqui, Thales, à disposição para poder fazer ações assim para o nosso desenvolvimento e desafogar, né, os órgãos do município.
1: Tá certo. Isabela, sobre os horários, até que horas que vai estar funcionando lá?
4: Bom, o projeto, ele funciona de 8 da manhã às 2 da tarde, que são as 14 horas. Mas a Defensoria Pública, o Governo do Estado, para dar de presente para Rio Maria, nós vamos estender esse atendimento até às 15 horas. Então a gente aguarda os assistidos, a gente aguarda os nossos irmãos, né, os munícipes da zona rural, a gente vai dar mais uma hora para eles, que é o tempo deles chegarem, para a gente poder fazer aquele atendimento que a população precisa, para a gente aí, como diz a presidente aqui da Câmara, a querida pastora Sheila, para a gente poder fazer aquele atendimento que só a Defensoria sabe fazer, humanizado. E a gente veio para atender em comemoração aqui o município. Então, é o presente do governo do estado, é o presente da Defensoria Pública do Estado para o município. É a gente tá aqui estendendo esse horário até as 15 horas para dar tempo de todo mundo ser atendido com presteza.
1: Tá certo, você que está nos acompanhando aí, olha, fique atento até às 15h, tá? Ação Cidadania, Balcão de Direitos na Câmara de Rio Maria, e você não pode deixar passar essa oportunidade se estiver precisando, tá bom? Presidente Isabela, muito obrigado por vir à nossa rádio, trazer esses esclarecimentos dessa ação tão importante para a nossa população. Isabela, espero que volte mais vezes aqui em Rio Maria.
4: Eu queria só fazer uma observação. Não tem limites para tirar RG, tá? Eu posso tirar de um ano até 100 anos. Não tem primeira via, segunda via. Tiramos todas as vias. A gente só precisa da certidão. E no caso de 15 anos, tem que estar presente ou o pai ou a mãe. Tem que estar o responsável legal. A partir de 16 anos, ele já pode ir sozinho tirar a sua RG, porque 16 anos já pode votar, né? Então já pode ter uma responsabilidadezinha de assinar a sua RG. Mas de 1 a 15 anos tem que estar acompanhado ou do pai ou da mãe. Caso não esteja o pai e a mãe, aí tem que ser o responsável legal, tem que levar a guarda judicial.
1: Tá certo, muito obrigado pela sua presença aqui em nosso programa, viu, Isabela?
4: Tá, eu é que agradeço.
1: Satisfação conhecer você.
4: E parabéns, Rio Maria, né?
1: 44
4: anos. 44
1: anos
4: desse município super charmoso.
1: Obrigado. Presidente, irmã Sheila Sampaio, obrigado, satisfação recebê-la mais uma vez aqui. Os microfones da Berocan estão sempre abertos, principalmente quando o maior beneficiado é o povo.
3: Nós que agradecemos e estamos também lá à disposição, a Câmara Municipal está à disposição do município, da rádio e de todos aqueles que vê que precisa ser atendido por alguma necessidade.
1: Tá aí, Balcão de Direitos, Ação Cidadania, um projeto da Defensoria Pública do Estado do Pará até às 15h, hein, lá na Câmara Municipal. Não perca, não fique de fora.

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1: Verocan sempre com você, 93, bom dia.
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2: Thales Negro Monte.
1: Bom dia, Rio Maria.
2: Bom dia.
1: Excelente manhã de sábado pra você, 16 de maio 2025.

0: tava com saudade de ouvir isso. Deixa tocar nos quatro cantos de Rio Maria. Minha amiga Lúcia, quanto tempo, né, Lúcia? Satisfação tê-la aqui no nosso programa, viu, querida?
1: Oi, bom dia, Thales, tudo bom?
0: Bacana, Rosa.
1: Estamos sempre ligadinho, ouvindo a rádio.
0: Ah, que bom.
1: Desde das 5 da manhã, nós estamos ouvindo todos os dias. A gente já vai primeiro no botãozinho do rádio. Só que ele tá muito ruim, né? Fica falhando. Ele tá dessa altura aí, mas depois ele vai abaixando.

0: muito bom, né? Ouvir a rádio. É, a companheira.
1: Aquele abraço, Rosa.
0: Eu ligo o rádio, é muito bom.
1: Obrigado, viu, querida, pela sua companhia. Tudo de bom. Abraçar a Joselma, tá lá no Vila Nova. Tá ligada em nosso programa. Obrigado, viu, querida. Bom fim de semana.
2: Bom dia para os Leguinete.
1: Bom dia, Zilda.
2: Bom dia para você, bom trabalho.
1: Obrigado.
2: Para você e para sua família. Bom dia.
1: Bom dia, aquele abraço, bom fim de semana.
2: Santo.
1: Oi, quem fala? Aqui é o Thales hoje.
3: Deixa eu falar. Aqui apareceu um coelho aqui, eu não sei quem é o dono dele, tá com 3 dias que ele tá aqui, um coelho. Quem? Um coelho desapareceu, sumiu de casa. Aí mandou mensagem aqui no meu zap aqui. Passamos guiando a raiz. Preço pra você, todo locutor da rádio. Não adivinha que mais estou pra Nau. E pra quem tá ouvindo o programa. Tudo pra mim isso. Tchau, obrigado.
1: Aquele abraço é a Lucilene. Então aí, gente, quem tiver um coelhinho que fugiu aí, é só ligar pra Lucilene, tá bom? Entra em contato comigo aqui que eu passo o telefone dela. Combinado? A Ellen Paula também tá nos acompanhando. Ela tá perguntando aqui se outra pessoa pode pregar o prêmio ou só ela. Gente, tem que enviar pelo menos o RG, tá bom? Quem não puder, RG. Todo sábado, a partir das 9:30 da manhã, entrega dos prêmios. Então, você que está sendo sorteado aí, fique atento, tá bom? Você vem buscar o seu prêmio todo sábado, a partir das 9:30 da manhã. Apenas no sábado, tá certo?
4: Bom dia, Thales Nego Montes.
1: Terezinha, bom dia.
4: E aí, tudo bem com você?
1: Bacana.
4: Como está tudo bem, graças a Deus. Melhor agora. Aqui é a Terezinha, você tocou para todo nosso sul. Estou ligando para tu me olhar aquela música de Amado Batista. Dos Pontinhos. Fez pra vocês e em primeiro lugar então acho que eu tinha sintonizado. Seu maravilhoso programa. Quer dizer que seu programa é maravilhoso, tá especial.
1: Aquele abraço, Terezinha. Obrigado pela sintonia, querida.

0: Verocan, sempre com você, Léo Magalhães, hoje no aniversário de Rio Maria, hein? Você não pode perder.
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0: Olha, mãe de gêmeos descobre que cada bebê tem um pai diferente. Já imaginou? O que parecia ser apenas uma gestação comum mudou completamente após um exame de DNA. Uma mãe de gêmeos descobriu que os filhos tinham pais diferentes. Um caso raro que chamou a atenção e levantou curiosidade sobre como isso é possível. Situações como essa já foram registradas em diferentes países. No Brasil, uma jovem de Goiás descobriu a condição em 2022, após realizar o teste de paternidade. Outro caso semelhante aconteceu na Colômbia em 2018 e voltou a repercutir e reacender o debate sobre esse fenômeno incomum. Você sabia dessa?
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1: Verocan sempre com você, 9:20.
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2: 9h25, de volta com o nosso Bom Dia Rio Maria. Até as 10 tô contigo.
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2: E a gente segue com você até as 10 da manhã. E o destaque agora é para a informação.
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2: Olha, a operação desativa 7 áreas de garimpo ilegal na divisa do Amapá com o Pará. 7 áreas de garimpo ilegal em plena atividade foram desativadas durante a Operação Calha Norte, realizada entre os dias 12 e 15 de maio na região da divisa entre os municípios de Laranjal do Jari e Almeirim. A ação foi coordenada pela Polícia Federal em conjunto com o IBAMA, ICMBio e Força Nacional, com o apoio da SEGUP Pará e da Polícia Militar do Pará e do GRAESP. Cerca de 80 agentes participaram da operação, que contou ainda com

0: Segundo as forças de segurança, o prejuízo estimado aos responsáveis pelas atividades ilícitas ultrapassam os 6 milhões de reais.
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0: Berocan, sempre com você. Esse é o som de Amado Batista. Agora 9:30, tá chegando o momento mais esperado do nosso programa, com o quadro A Música da Minha Vida.
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0: Agora 9:30. Bom dia para você que tá aí acompanhando a nossa programação em 104,9. Esse é o quadro A Música da Minha Vida. Para você que tá aí nos acompanhando, seja bem-vindo. Vamos juntos em 104,9 trazer mais uma história para você que tá aí nos acompanhando. Um bom dia. Vamos saber aqui quem que escreveu pra gente. Diz o seguinte: bom dia, Thales. Hoje eu queria pedir uma música, mas antes disso eu queria contar um pouco da minha história. Meu nome eu prefiro não dizer, mas talvez depois dessa história, muita gente vai se identificar comigo. Eu fui casado durante 22 anos, construí uma família, criei filhos, enfrentei dificuldades e achava que algumas pessoas iam ficar para sempre em minha vida. Mas o tempo passou e às vezes a gente só percebe o valor das coisas quando o silêncio toma conta da casa. Hoje eu moro sozinho. Os filhos cresceram, cada um seguiu sua vida

E aquela mulher que um dia sentava comigo na área de casa para ouvir o rádio, já não está mais aqui. Esses dias eu estava limpando umas caixas antigas e encontrei uma fotografia já amarelada. Na foto nós dois estávamos sorrindo, simples, felizes, sem dinheiro, mas ricos de companhia. E sabe o que aconteceu naquele momento? O rádio da cozinha começou a tocar uma música. E na mesma hora, o meu coração apertou, porque era justamente a música que tocava no nosso casamento. A música que ela cantava baixinho dentro do carro, a música que embalou muitos momentos da nossa vida. E sabe, Thales, naquele momento eu chorei. Não de raiva, não de revolta, mas de saudade de um tempo que não volta mais. Por isso hoje eu queria pedir essa música, não para trazer alguém de volta, mas para lembrar que existem pessoas que, mesmo longe, deixam marcas eternas em nosso coração. A música da minha vida é com Chitãozinho e Chororó, Evidências.

0: Berocan, sempre com você, Chitãozinho e Chororó, Evidências, aqui na Música da Minha Vida, 938, bom dia.
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0: E a gente segue com você até as 10 da manhã. Chegou a hora, hein? Vou ligar pra você neste momento. Já fica atento aí. Quem sabe você pode ser o grande sortudo, hã? Já fica atento aí, você não vai dizer alô, tá? Prepara aí. Já tá chamando. Vamos ver pra quem que a gente vai ligar agora? Vamos lá. Tá chamando. Alô? Alô, bom dia.
2: Bom dia.
0: Com quem eu falo?
2: Lindoilson,
0: você não disse a frase premiada. Perdeu um rádio, Lindoilson.
2: Ah, não sabia não.
0: Sabia não, mas você não cadastrou na rádio? Hã? Oi, Lindoilson. Acho que a chamada tá ruim. Lindoilson?
2: Oi.
0: Você não tá acompanhando a rádio agora?
2: Tô.
0: Ô, Lindoilson, então você passou despercebido, você acabou de perder um rádio. Você não falou a frase premiada, mas não tem nada não, a gente pode entrar em contato com você novamente e vai ficar atento, tá bom? Porque a gente pode ligar de novo, tá bom, Lindoilson? Aproveita e manda abraço pra quem você quiser nesse fim de semana.
2: Manda um abraço pro tio Raimundinho aqui.
0: Ah, tá certo então. Obrigado pela sintonia, viu?
2: A família toda.
0: Aquele abraço, tudo de bom, Lindoilson. Fica atento, da próxima vez você não vai falar alô, tá bom?
2: Tá.
0: Aquele abraço, bem-vindo sempre aqui em nossa programação. E aí, gente? Você não pode falar alô. Me ajuda aí, gente. Eu quero premiar você agora. Vamos aqui para mais uma ligação? Vamos ver, já tá chamando aqui, vamos ver. Hã? Eu acho que vai só chamar. E aí? Realmente esse aqui não atendeu. Vamos para outro ouvinte aqui, né? Vamos aqui conversar com a nossa produção. Pode chamar outro ouvinte aí, tá? Vamos saber aqui agora. Vamos para mais uma ligação. Já tá chamando aqui.

atender, não diga alô. Eu acho que ninguém quer esse rádio hoje, viu?

que não tá aqui do rádio. Acho que eu vou cancelar esse aqui de hoje, viu, gente? Vamos ver aqui. Vamos chamar mais um ouvinte aqui agora, 991055722, para você cadastrar na nossa promoção. Tá bom? Então já fica atento aí, você não falar alô. Tá chamando aqui, mas vamos ver.

0: vamos fazer uma última tentativa aqui. Senão, nós vamos seguir a programação, né? Gente, mas ninguém tá querendo rádio hoje. Lembrando que esses ouvintes aqui foram os que se cadastraram em nossa programação. Tá bom? Então vamos fazer uma última tentativa aqui. E aí, se a gente não conseguir, a gente vai seguir aqui a nossa programação, tá bom? Vamos lá para a última tentativa. Alô?
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0: Eita, gente! Com quem eu falo?
1: Rosângela, da Avenida 18.
0: Tudo bom, Rosângela?
1: Tudo jóia!
0: Ô, Rosângela, tá feliz, querida?
1: Tô muito feliz que eu ganhei um rádio.
0: Aê! Eu já tava desistindo, viu? Porque eu digo, ninguém tá querendo rádio hoje.
1: Não, quando eu cheguei aqui, aí caiu a ligação. Eu falei, meu Deus, era meu dia hoje de ganhar meu rádio, olha.
0: Ô, querida, aproveita e manda alô pra quem você quiser.
1: Ah, eu quero mandar alô pra todas as pessoas que moram na cidade de Rio Maria, nessa princesinha. Nossa cidade é uma cidade maravilhosa, viu? E ontem eu fui pra missa, fiquei lá show, menino.
0: Que coisa boa. Ô, Rosângela.
1: E um bom dia e a próxima música aí pra todos.
0: Tá, querida, só fala pra mim. O que que a Berocan representa pra você?
1: Pra mim, Thales, é muita coisa, viu? Quando eu acordo 5 horas, eu ligo ela. Eu vou trabalhar, quando eu chego, eu trabalho, eu ligo ela o dia todo. Ah. Na Marlete, no rádio, no jornal. De manhãzinha, quando eu tô pro serviço, de todo jeito eu assisto ela.
0: Tá bom então, Rosângela, muito obrigado pela sintonia, obrigado pela participação, obrigado por se cadastrar nessa promoção e parabéns, viu?
1: Obrigada.
0: Lembrando que todo sábado você vai buscar às 9:30 da manhã. Caso você queira vir hoje, ainda dá tempo, tá bom?
1: Tá bom.
0: Se não, somente o próximo sábado.

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4: Bom dia.
1: Estamos juntos até as 10 da manhã, já estamos aqui nos 45 do segundo tempo, né, gente? E que bom ter a sua companhia aqui em 104,9.
5: Bom dia, Thales. Como é que você tá? Tudo
1: bacana,
5: bem com você?
1: Bacana, Deuzeni.
5: Thales, eu tava querendo ouvir uma música com Léo Magalhães, A Fila Anda.
1: Ah.
5: Ofereço pra você, pra Concita, pra Nessi, pra mim, pra Deus Uita, que mora aqui na Rua 11, e pra todos, Thales, que tiver sintonizado na Rádio Aberocana neste momento.
1: Tá bom,
5: bom
1: querida.
5: Bom dia, Thales.
1: Bom dia, obrigado pela sintonia, viu? Um excelente fim de semana. Abraçar minha amiga Sueli, a minha amiga Maria lá na Rua 3, também tá acompanhando a programação, que bom tê-las conosco aqui em 104,9.
6: Bom dia, Thales.
1: Bom dia.
6: Manda um alôzinho aí pro Odi, lá na Diasis Moda, pra Ana, pro Gambiarra, pra Isabela, que ainda tá dormindo, pro assistente, que hoje não foi, né, Thales?
1: Essa assistente tá perdoada
6: pra
1: hoje,
6: Débora,
1: que ela foi pra festa
6: pra
1: ontem.
6: Pra Ciane, né? Pra Marlete, pro James, pra Helena, pro Braia, pro Samuel, principalmente pra você, viu? E todo questão sintonizado. Um bom dia, um bom trabalho. Viu?
1: Aquele abraço, dona Iris. Um bom fim de semana. Tá aí acompanhando a programação.
7: Oi, Thales. Bom dia.
1: Bom Thales, dia, Fabiola.
7: Que bom que você tá de volta, meu amigão. Nossa, você não pode ficar fora da rádio, Thales. Quer dizer que é a alegria nossa.
1: Obrigado, querido.
7: Sabe? Que bom, hein? Espero que você continue agora com a gente todo sábado, né?
1: Se Deus quiser.
7: Sabe que você faz muita falta para nós todos, né? Que vocês que são uma alegria nossa.
1: Obrigado, querida.
7: E eu queria que você passasse aí uma música do Thiago Jonathan, qualquer um aí que você escolher pra mim. Bom dia.
1: Tá bom, vou tentar tocar essas músicas aqui, mas nós já estamos com o tempo estourado, né? Porque Ciane Reis já está chegando com o Manhã da Aberocan. Quem mais está com a gente aqui? Bom dia!
8: Bom dia! Tudo bem?
1: Bacana, Marizete.
8: Moço, liga pra mim que eu estou ligada. Onde eu tô indo? Eu levo o celular.
1: Pois é, fica atento.
8: Então, bom dia.
1: Hora dessa o celular toca, viu, Marizete?
9: Bom dia, Thales Negro Monte.
1: Bom dia, dona Concita.
9: Tudo bom?
1: Bacana.
9: Agora ficou melhor o programa, né? Com a história da minha vida. É muito bonito. Agora quase todo programa de rádio tem a história da minha vida. Ficou bom agora demais com a história da minha vida. Que qualquer pessoa pode contar a história da sua vida. Pois é. Bom dia. Seu programa tá ótimo. Tô aqui à sua escuta.
1: Aquele abraço, dona Concita. Que bom tê-la com a gente. A Ana Lúcia tá no setor remoto acompanhando a programação. Muito obrigado. Abraçar também a Eloá, né? Que tá nos acompanhando. E Dalvan, tá lá no Jardim Paraíso. Tem um montão de amigos aqui. O Railon também tá nos acompanhando. Tem um montão de gente aqui. Eu não vou conseguir trazer todo mundo agora porque a gente já tá com o tempo estourado, né? 5 faltando pras 10 da manhã.

gente vai ficando por aqui, né? Agradecendo a sua sintonia, você que ligou, você que participou. Muito obrigado pela sintonia. Eu volto no próximo fim de semana, se assim Deus nos permitir, desejando um fim de semana abençoado para você. E saiba que eu fico muito, mas muito feliz de estar aqui em sua companhia. Para mim, a melhor hora da semana é quando eu estou aqui na sua companhia.

você é o melhor ouvinte do mundo. Muito obrigado pela sua participação, pela sua sintonia. Aproveite o fim de semana. Se você for ao aniversário da cidade, aproveite com muita responsabilidade, tá bom? Ao lado da família, ao lado das pessoas que você ama, enfim. Muito obrigado pela sua participação, tá bom? Hoje, com os auxílios de Vitor Antônio, a gente encerra o programa de hoje agradecendo. E lembre-se, os obstáculos só acontecem em nossas vidas quando fechamos os nossos olhos para os nossos sonhos. Portanto, não temas. Deus está conosco. Um bom fim de semana e até semana que vem, se Deus quiser. Tchau, pessoal!

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1: 10:01.

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0: Bom dia! Opa! Cheguei Brasil, cheguei Rio Maria, cheguei mundo. Trazendo pra você muita alegria nessa manhã maravilhosa de sábado, hoje, 16 de maio, ano 2026. E euzinha, Ciane Reis, sigo com você até meio-dia. E por aqui tem muita animação, continua na verdade muita animação aqui depois do Thales Negro Monte. É, aqui vai continuar música boa de verdade. Tem aquele horóscopo da semana, olha, você vai ficar por dentro aí, ó, do que vai acontecer, o que pode acontecer na sua semana, tá? Tem prêmios, que é bom demais, né?
1: Oba!
0: É... Tem participação, interação aí com você, ouvinte querido da Melhor 104,9, é a nossa Berocan. Sabadamos, sabadão maravilhoso, nossa cidade em festa, nossa linda Rio Maria. E a Berocan também, comemorando os seus 27 anos, é, e trazendo pra você prêmios, promoção aí dos 27 anos da Berocan FM. Então fica aí que daqui a pouquinho eu volto com você. Vamos curtir aí música boa. Chegando pra você, Zainara, Quem Manda em Mim, só pra abrir essa manhã ensolarada. Vem comigo.
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0: aqui, manhã gostosa de sábado, agora são 10h18. Bom demais, e o pessoal já veio aqui alguns, né? Que foram sorteados aí durante a programação da semana, buscar seus prêmios, suas camisetas, seus radinhos, coisa boa. Toda a equipe Berocan e os locutores por aqui também. Jessiquinha tá aqui comigo. Bom dia, Jéssica, tudo bem com você?
1: Bom dia, Rio Maria, bom dia, Brasil, bom dia, meu povo, minha povo. Que foi, Ciane?
0: Estourou meus tímpanos.
1: É porque como eu não estou de fone, eu não tô sabendo como está saindo aí no seu ouvido.
0: Sábado animado, né, Jéssica?
1: Animadíssimo, meu Deus.
0: Preparadíssima pro show de hoje?
1: Já, prontíssima, desde a semana passada.
0: Quanta animação. Daqui a pouquinho eu volto com vocês trazendo horóscopo, trazendo eu acho.
1: Já passou? Ah não, o signo de aquário ainda vai passar, né?
0: Vai passar,
1: quero
0: já,
1: ver o que,
0: já.
1: Que eu tenho hoje pra aquário. Vai
0: as previsões agora são semanais, né? Eu falo o que vai e o que pode acontecer durante a sua semana.
1: Ah, eu tô ansiosa. Ah, é? Pois é. Vou esperar.
0: Mas o pessoal tem que ficar ligadinho, viu? Quando não bater é porque seu signo não é ascendente ali com a lua, com essas coisas todas, né?
1: Uma autodefesa.
0: É isso aí, daqui a pouquinho eu venho aqui novamente com você, trago eu acho o horóscopo do dia, 10h19.

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8: 10:22.
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0: É isso aí, saiu essa semana. É o filme do homem, do pop e aí do Michael Jackson. O nosso querido e saudoso Michael Jackson. É, o pessoal gosta de fazer biografia, né? Eu acho que é cinegrafia o nome, é, Jéssica?
1: Não sei.
0: Não sabe também, não? Eita, Jéssica, vida, enfim, é um filme, né? Isso mesmo? E eu quero saber de você aí, Jéssica. Eu quero saber de você, tá? Se sua vida fosse aí

0: roteirizada, tá? Tivesse aí um filme aí sobre a sua vida. Seria um drama, seria uma comédia romântica, comédia e drama. O que seria? Qual seria aí o título aí da sua vida se ela fosse um filme, se ela fosse roteirizada? Qual seria o teu, Jéssica?
1: Comédia, drama.
0: Vai, fala aí um título aí do filme da sua vida aí. A Jéssica hoje ela não tá inspirada, viu, minha gente? A Jéssica hoje não está inspirada.

0: se sua vida fosse roteirizada e se fosse produzida em um filme aí, qual seria o tema, o título aí desse filme? A minha, no caso, seria Além das Contas e do Cansaço, hein, Jéssica?
1: Misericórdia!
0: Além das Contas e do Cansaço, esse seria aí o nome do filme da minha vida. Telefone liberado, tá? É o 910557. 57, esqueci. Eita, deu branco. Eita, acontece até nas melhores equipes. Telefone liberado, tá? Então você pode ligar, pode participar e mandar aí qual o tema aí. É, que seria o nome aí do filme da sua vida, tá? O meu seria uma tragédia, sei lá. Daqui a pouquinho eu volto, vamos curtir.
2: Mas não é igual o filme do Titanic, o navio afundou.
0: É, não é pra tanto, mas é, vamos curtir então Enzo Rabelo, depois do furacão, e logo na sequência eu volto com o horóscopo pra você ficar aí, ó, ligadinho aí sobre o que acontecerá aí na sua semana.

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2: E chegando às previsões astrológicas para a semana. Para você que é de Áries, Touro, Gêmeos e Câncer. Bom dia, Ariano, Ariana. Você que é de 21 de março a 20 de abril. Olha só, para a semana, dívida ou cobrança que envolve uma amizade poderá ser finalizada com um acordo, viu?

0: troca de serviço ou simplesmente uma conversa esclarecedora que vão adiar confusões e conflitos. Desfaça então confusões e encerre esse conflito, tá? A base. Essa fase trará boas soluções financeiras e aumento do patrimônio. E somará aí força se você se juntar com a sua família. Então, acesse aí suas contas, pague suas dívidas, faça aí o seu controle financeiro para a semana, tá bem, Ariano, Ariana? Para você que é do signo de touro, um ótimo sábado. Você que é do dia 21 de abril a 20 de março. Olha só, taurino, taurina. Escolhas objetivas, melhor definidas aí durante a semana. Sustente sua posição e conte com argumentos imbatíveis em uma transição comercial ou negócio em parceria. A semana pedirá momentos de descanso, então aproveite o intervalo da agenda para descansar, fazer uma massagem ou terapia e se fortalecer emocionalmente. Comece um novo ciclo de vida essa semana, tá bem, taurino, taurina? Gêmeos. Geminianos, 21 de maio a 20 de junho. Olha, um pouco de interrogação trará respostas, tá? As melhores soluções virão em momentos de relaxamento e de silêncio. Arrume tempo, então, para relaxar e desenhar planos com calma. Uma situação persistente sobre alguém próximo merecerá atenção. Entre em um grupo seleto e poderoso. Essa semana é essa dica, tá, geminiano, geminiana? Câncer. Bom dia pra você que é do signo de Câncer, 21 de junho a 22 de julho. Olha só, canceriano, canceriana, firme alianças importantes. Uma conversa séria com uma amizade trará apoio concreto e um projeto profissional. Responsabilidades de trabalho e com a saúde aumentarão nessa fase de conciliação na carreira e de conquista, tá? No amor, será um tempo de amadurecimento e de construção de futuro. Olha, pense a longo prazo e faça escolhas sábias, tá bem, canceriano, canceriana? Daqui a pouquinho eu volto com mais previsões astrológicas.
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1: Berocan FM, agora são 10h40.
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0: É isso aí, Adair Cardoso, Quem Foi? Música de novembro de 2025, agora são 10h47. E o WhatsApp mais bombado do Brasil tá bombando realmente, literalmente. Bom dia, Railon, bom dia, Maria Zilda. Oi, Suevane, Deuzeni, Rosa Oliveira, um ótimo sábado pra vocês. E daqui a pouquinho tem sorteio de uma camiseta personalizada da Copa. Tem também aquele brinde super especial, aquele vale-compra lá dos nossos parceiraços, lá do Supercentro, o centro da sua economia. Então fique ligadinho, quando o seu telefone tocar, não diga alô, não diga alô. Tem que falar o quê, Jéssica? Quando o telefone tocar?
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0: É isso.
1: Não
0: aí
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0: É isso aí. Daqui a pouquinho eu volto aqui com vocês, com participação de ouvinte, pedido musical. E agora nós vamos curtir uma música boa demais pra relembrar lá o nosso tempo de infância. Tempo que nossa mãe ligava o radinho pra ouvir música boa de verdade, que a nossa vozinha botava o radinho ali na geladeira pra poder fazer a jantinha. Então bora curtir, Fernando Mendes? Essa é boa demais. Música.

0: Eita, nós, essa Jéssica não tem jeito. Railon, quer ouvir a música de Scorpio? Oferece patiazinha pra avó Dona Antônia, pro Raimundo Brito, pra Dona Alzira, lá no Parque da Liberdade. Bom dia, pessoal. Quem tá aqui também conosco é a Maria Zilda. Bom dia.
1: Bom dia, Ciane Reis. Bom dia pra você. Bom dia, Jéssica.
0: Bom dia. Olha, Jéssica.
1: Bom dia pra vocês. Bom final de semana pra vocês, com muita saúde, muita paz. Bom dia, garotas.
0: Amém. Um ótimo dia pra você também, Zilda. Sua Evânia tá dando um bom dia aqui pra mim e pra Jéssica. Um forte abraço. Obrigado pra você também. Que seu fim de semana seja incrível. Deus, Zeni. Fala aí de novo.
2: Beijo, sua Evane.
0: Deus, Zeni, tudo bem com você, mulher? Fala pra mim como que você tá. Pessoal, ó, lembrando que eu acho de hoje é, você vai trazer pra mim um tema aí do, se sua vida fosse um filme, qual o nome seria, tá?
3: Bom dia. Ciane, bom dia. Como é que você tá, princesa? Tudo bem com você?
0: Eu tô bem demais, graças a Deus.
3: Ciane, eu tava querendo ouvir uma música com Amado Batista, Eu Posso Morrer por Amor. Ofereço pra você.
0: Obrigada.
3: Pra Jéssica, pra mim, pra Concita, pra Deusuíta, que mora aqui na Rua 11. E pra todos que tiver sintonizado na Rádio Aberocan neste momento. Bom dia, princesa.
0: Bom dia, essa é a Deuzeni. Rosa, Rosa Oliveira, bom dia, tudo bem? Deu, Marizete tá aqui, bom dia, Marizete, tudo bem?
4: É um rádio, vou me devolver dos outros.
0: Eita!
4: E quando eu parei de trabalhar, meu amigo me emprestou esse daí. Mas ele só emprestou, né?
0: É.
4: Tem que devolver.
0: Vai dar certo.
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0: Vai dar certo.
4: 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Saiu até um pouco da minha depressão. Eu só desligo. Na hora do jornal, eu fiz do jornal. Na hora do esporte, eu desligo um pouquinho. Aí eu deito. Aí de tarde eu ligo de novo e o pau cai a folha.
0: Eita, nós. Essa é a Marizete. Daqui a pouquinho tem horóscopo, tem mais participação e eu quero saber de vocês aí, ó. Se a vida de vocês fosse um filme, qual seria o tema? E daqui a pouquinho eu ligo pra vocês, vocês fiquem ligadinhos, não fale alô, tá? Tem que falar o quê, Jéssica?
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0: É isso aí!
2: Já pode ir agora.
0: Então bora curtir música, daqui a pouquinho eu volto.

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1: Você está na melhor Beroca FM, agora são 11:01.
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Chegando previsões para Leão, Virgem, Libra e Escorpião. Para você do signo de Leão, 23 de julho a 22 de agosto. Olha só, carreira e futuro estarão iluminados. Você poderá alcançar uma meta importante e garantir o sucesso dos empreendedorismo. Dos empreendimentos. Divulgue o trabalho.

Olha só, Leonino, Leonina, divulgue o trabalho e fortaleça sua posição. As comunicações profissionais estarão esquecidas, tá? Mas você pode aí esquentar essa sua relação profissional quando ela surgir. Você poderá viabilizar uma viagem e se inscrever em um evento local, tá? Novas amizades aí no radar para a sua semana, tá bom, Leonino, Leonina? Para você do signo de Virgem, 23 de agosto a 22 de setembro. Olha só, para a semana, uma proposta de trabalho e de participação em um evento promoverá mudanças positivas em sua vida. Reencontros especiais e uma viagem darão aí uma gostosa sensação de proteção emocional. Relações profissionais estarão abertas, então conte com um grande prestígio, poder e a sua visibilidade, tá? Para você que é do signo de Libra, 23 de setembro a 22 de outubro. Olha só, decisões concentrarão planos e uma mudança aí para a semana. Fique de olho numa oportunidade profissional que poderá chegar repentinamente. Conexão com uma pessoa querida de fora trará aí para você informações informações e conexões para a sua nova fase. Evite disputa de poder com seus pares. A semana pedirá calma e flexibilidade nas relações. Escorpião. Para você do signo de Escorpião, 23 de outubro a 21 de novembro. Olha só, escorpiano, escorpiana, a semana pedirá foco nos assuntos práticos. Uma conversa séria com o par, sócio ou colaborador trará o alinhamento esperado há tempos. Abra caminhos de trabalho em outra localidade. Uma oportunidade de longe acelerar decisões de uma viagem ao exterior. Olha só. No amor, a confiança crescerá a cada dia. Então, fortaleça o vínculo especial, tá? E para você que tá solteiro, para você de Escorpião que está solteiro, tem um casamento aí em alta, viu? Daqui a pouquinho tem mais previsões astrológicas.

0: chegou o momento tão especial. É, o momento tão esperado, na verdade, né, Jéssica?
1: É verdade.
0: E aí, Jéssica, vamos fazer uma ligaçãozinha aqui básica?
1: Gente, fique atento no seu telefone que ele vai tocar e é já já, tá? E é importante vocês não esquecerem, tá? De falar a frase, Berocan FM, 27 anos, a sua amiga de verdade, tá? Pra você estar aí ganhando o quê? Hoje é uma camiseta?
0: É uma camiseta.
1: Uma camiseta, tá? Você vai retirar no próximo sábado, 9:30.
0: De 9:30 até 10 horas.
1: Certo? 9:30 até 10 horas aqui no estúdio.
0: Bora lá ligar?
1: Bora lá.

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0: E aí, Jéssica? Aí é com você.
1: Errei? 22.
0: Olha, faltou uma palavrinha, viu, Márcia? Mas não fique triste, tá? Aqui tem muitos radinhos, tem muitas camisetas. Pode ser que você seja sorteada novamente, tá? Márcia, você quer pedir alguma música? Você quer mandar um alô?
1: É, manda alô pra todos, tudo pessoal do Vila Nova. A próxima música aí.
0: Tá bem. Ei, tá bom, Márcia, então. Por pouco, viu? Obrigado, minha querida. Tchau, tchau. É, Jéssica, uma palavrinha de nada, viu? Uma coisinha de nada.
2: Pra ver o quanto os mínimos detalhes faz toda uma diferença, né?
0: É, e qual que é a frase que o pessoal tem que falar, Jéssica?
2: Olha só, gente, a Ciane vai fazer uma próxima ligação, animação, porque hoje é sabadão, tá certo? Hoje tem Léo Magalhães, então simbora, quero ver a animação, viu? Ao atender essa ligação, a animação que eu vou estar bem por aqui, quero ver. E a frase é Berocan FM, 27 anos, a sua amiga de verdade, certo?
0: Então vamos lá ligar para uma próxima pessoa, próximo ouvinte.
3: Berocan, sua amiga de verdade.
0: Eita.
2: Também não foi dessa vez.
0: E Patrícia, um pequeno detalhe, viu? Mas obrigada por atender. E não fique triste, que próximo pode ser que você seja sorteada novamente, tá? Obrigado pela participação.
3: Eu
0: tchau,
3: que
0: tchau.
3: Agradeço.
0: Até
3: tchau.
0: Mais.
2: É, eu sim. Vou levar essa camiseta pra mim, viu, gente? Que é isso, Brasil?
0: Gente, a Jéssica...
2: Gente, ó, Berocan FM, 27 anos, a sua amiga de verdade.
0: Gente, a Jéssica não deixa passar, viu? Agora são 11h21, daqui a pouquinho eu volto com você.

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1: 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Agora são 11:21.
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Chegando previsões para Sagitário, Capricórnio, Aquário e Peixes. Sagitariano, você que é de 22 de novembro a 21 de dezembro. Olha só, rotina e saúde, volta aí ao centro. Marque uma consulta médica, ajuste a alimentação e organize a agenda com um bom planejamento, viu? No trabalho, uma decisão de contrato ou de parceria pedirá atenção aos detalhes e prazos. Já no amor, encontre um ponto de equilíbrio entre liberdade e compromisso. Gestos acolhedores farão aí toda a diferença. Essa é a previsão para os aquarianos. Capricórnio. Para você de Capricórnio, 22 de dezembro a 20 de janeiro, olha só. Um assunto de família ou moradia poderá ser finalizado com ótimas decisões. A semana trará aí clareza, prioridades e soluções práticas para conciliar seus vários interesses, tá? Dê um passo maior nos projetos pessoais e no casamento. A retomada de uma parceria e espaços livres na agenda darão mais movimentação. Então reestruture a casa e ganhe conforto, tá bem? Capricorniano, Capricorniana. Aquário. Para você que é do dia 21 de janeiro a 19 de fevereiro, aquariano. Olha só, conversas pontuais e objetivas com a família pode aí trazer para você patrimônio, moradia ou organização na casa. E isso fortalecerá as bases afetivas e material. A semana trará decisões importantes, posicionamentos claros e esclarecimentos que darão um certo alívio a você. Olha, você poderá voltar atrás em um plano e repensar escolhas na sua vida pessoal. Pensar

pensamento positivo. Firme um acordo com a família ou aproveite aí um orçamento. No amor, gestos concretos e palavras doces aproximarão. Reencontros à vista. Essas foram as previsões. Para a semana, sábado que vem tem mais.

0: E tem um monte de participação por aqui. Vamos ver se a gente consegue colocar algumas pessoas aqui, né, Jessiquinha?
1: É verdade.
0: Eita, Jéssica.
1: E a ligação?
0: A ligação agorinha, já, daqui a alguns minutos. Lu, a Lucilene está aqui conosco. Bom dia, minha querida, tudo bem com você?
2: Bom dia, Ciane Rey.
0: Bom dia.
2: Bom dia, Jéssica.
1: Bom dia.
2: Como é que tá vocês, tudo bem?
0: Nós também.
2: Essa música aí, Raul Seixas, no dia que a terra parou, apareço pra você, todo locutor da rádio. Dona Divina, que eu estou para Pranalto.
0: Alô, Divina.
2: E todo locutor.
0: É isso aí, essa é a Lucilene. Fabiola, bom dia.
3: Oi, Ciane, bom dia. A Jessiquinha também parece que tá aí hoje no programa.
0: Tá aqui.
3: Bom dia para vocês, gatas. Que vocês sejam locutora. Show de bola. Tô
0: Eita,
3: aqui ouvindo
0: nós.
3: O programa de vocês. Bom dia, queria que você passa sua música aí do Thiago Dionda pra mim, Ciane, uma música bem boa, ofereço para vocês aí da rádio, para todos que gostar da música. Lá pra Maria da Rua 3, que é minha grande amiga, pra Cleonice Barbosa, pra Rejane a Gabi, pra todos que gostar da música, bom dia.
0: Um ótimo dia pra você, Fabíola. Quem tá aqui conosco também?
4: Bom dia, Berocã.
0: E bom aí, dia.
4: Como é que estão vocês? Bom dia.
5: Daqui a pouco. Eu
4: da rádio aí, a Jéssica. Bom dia.
0: Bom dia.
4: Quero pedir uma música. Eu sou de Assis, da Travessa 7 aqui, Vale Calinal. Quero pedir uma música com Rick Renner, que eu mereço. Olha pra nós aí, viu? Um bom dia pra vocês todos aí.
0: Bom dia, meu querido. Só não tem um nome aqui. Manda seu nome aí pra gente, tá? É a Iris, tá aqui. Bom dia.
6: Bom dia, Ciane. Manda um alôzinho pra Deusa, pro Arlindo, pro Chicão aí na Beira Rio, pra Ana, pro Gambiarra, pra Isabela, pro Thales, pra Débora, pra Helena, pro Braia, pro Samuel, pra você e pra todos que estão na sintonia, viu? Tô aqui, ó, ligadinha, fazendo almoço e te ouvindo, com certeza, né, Ciane?
0: Eita, Iris, muito obrigado por estar sempre aqui conosco, viu? Um alô pra todo esse povo, um beijão de Ciane Reis e... Deu branco, Iris. Eu ia falar outra coisa, tá?
1: Ela ia falar que tá chegando daqui a pouco pra almoçar.
0: Eita, Jéssica, não deixa escapar. Regiane, gostou do radinho? É potência mesmo, né? Eu fico feliz, ficamos felizes que você gostou, viu? Obrigado por estar sempre aqui acompanhando a Berocan. Pênis, bom dia. Tive uma crise de riso sim, viu, Pênis? Eita, nossos ouvintes são massa demais. A Concita tá por aqui. Aldenira, bom dia.
7: Tô aqui na escuta aqui, Ciane Rei. Pensa nesse rádio.
0: Eita, aguarda aí, firme e forte. A hora dá certo. Vander Lúcia, bom dia.
8: Minha querida, bom dia, bom dia, bom dia.
0: Bom dia, minha querida.
8: Que Deus abençoe o nosso dia, né?
0: Amém.
8: Ei, Ciane, eu quero que você mande uma bem boa de Renan e Raí. Vou oferecer pra Estelita e todos que curtirem, né? Que eu esqueci o nome de muitos que gostam de Renan e Raí. Uma bem apaixonada, certo. Viu? Fica com Deus, tchau, tchau.
0: Com Deus também, e minha nós querida. Nós se vê. Você não veio buscar seu prêmio, né? Parece que seu nome tá aqui na lista, mas tudo bem. Bom dia, Clara Natália. Olha só, a Iris mandou outro áudio aqui.
9: Hein, Ciane, deu um branco, foi?
0: Foi, deu
9: não,
0: um
9: mulher,
0: branco.
9: Não, se atrai, não. Pode me almoçar, mas a Jéssica...
1: Eu vou, já vou comer a bacia.
9: Quando tu terminar aí, eu termino aqui também o almoço, viu? Pode ir.
0: Meu amor, obrigada pelo convite, tá? Muito obrigada, Deus abençoe. Eu não sei se a

0: Vamos que vai. Eu já tenho um compromisso, tá, Iris? Mas muito obrigada. Deus abençoe. Deus abençoe você, sua mesa, sua família, que nunca falte. Concita tá aqui também. Gente, bora. Bora rodar um. A Titonha mandou uma mensagem aqui, tá mandando mensagem pro Paulo, pra Penha, pra Lúcia, pro Adão, pro Josimar, lá em Floresta da Araguaia. E pediu a música com Trio Parada Dura, Avião das Nove. Vou rodar essa música e a gente vai fazer uma ligação, né, Jéssica?
1: É.
0: É isso aí, daqui a pouquinho voltamos.

0: E voltamos agora, são 11h36. Eita, que o tempo voa. Gente, ó, ligadinhos aí, que já já rola mais uma ligação, não é isso, Jéssica?
1: É isso aí, gente. Fique atenta aí no telefone, tira do modo silencioso. A Ciane Reis já está aqui preparadíssima para fazer uma ligação. E ao atender, gente, não esqueça, tá? Berocan FM, 27 anos, a sua amiga de verdade, tá bom? Não se esqueça dessa frase, que é muito importante para você estar aí levando uma camiseta personalizada da Copa, tá? Uma camiseta super linda, maravilhosa, tá? Para você retirar no sábado, 9h30, certo? 91055722 é o telefone aí para sua participação. Já aproveitando a oportunidade, quero mandar um abraço para todos ali no Cascalheira, acompanhando aqui a programação. No centro da nossa cidade também, você no seu comércio, na sua loja, onde quer que você esteja com seu radinho ligado. Um ótimo sabadão. E é isso. Minha amiga Patrícia também está sempre acompanhando aqui a programação da CN Reis. O Dandan, que não perde uma programação. E temos também o Calde Wilson em Teresina, Piauí. Já está pronto, toquei, Ciane Reis.
0: Tô só dando alguns ajustes aqui para a ligação, tá, Jéssica?
1: É isso aí, gente. Berocan FM, 27 anos, a sua amiga de verdade. É a frase para você sair levando a camiseta para sua casa, certo?
0: Vamos lá.

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2: Aê! Essa tive que aplaudir também.
1: Tô esperando tanto.
2: Pois você ganhou, minha linda.
1: Ai, obrigada.
0: Clara.
1: Oi.
0: Clara Natália, isso?
1: Isso, Natânia.
0: Natânia, olha, sábado que vem, no próximo sábado, você pode estar vindo aqui fazer a retirada da sua camiseta, tá? Vai ser das 10h30, ou das 9h30, desculpa, das 9h30 até as 10 horas, tá bem?
1: Tá bom.
0: Então tá, obrigada, minha querida, por estar sempre aqui conosco, tá? Um ótimo dia, tá. Um ótimo fim de semana. Foi.
1: Obrigada.
0: Você parabéns.
1: Também.
0: Tchau, tchau. É isso aí.
2: Enfim, né?
0: O pessoal. É porque muitas vezes, Jéssica, na hora que a pessoa vai atender, a agoniada erra mesmo as palavras, né?
2: Fica emocionado, né?
0: Mas a Clara Natânia foi aí na risca. Pois é, daqui a pouquinho eu volto com vocês. Menino do céu, o tempo voa, hein? Meu Deus, já tá acabando o negócio aqui. Lembrando, daqui a pouquinho tem sorteio do Vale Compra, tá? Já eu volto.

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1: A sua amiga de verdade, agora são 11:40.

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0: Agora são 11h49, quase finalizando a nossa programação, mas ainda tem participação e premiação. Bom dia.
1: Bom dia, Ciane. Bom dia, bom dia.
0: Estelita.
1: O nosso dia, né? Nosso
0: sabadão. Amém, amém.
1: Não só hoje, né, Ciane? Como todos os dias.
0: É isso aí, Estelita. É... A Francileuza mandou uma mensagem aqui. Francileuza, é... faz o teu cadastro, tá? E aí a gente te coloca aqui no sorteio, tá bem? Quem tá aqui também é a Gleiciele Andrade. Não, não acabou. Ainda tem muito rádio, muita camiseta. Concita, bom dia.
2: Bom dia, Sani Reis. Eu sei que seu programa já tá no final. Mas eu mandei meu áudio no começo do programa.
0: Sim, sim. Hoje congestionou.
2: Era 10 e pouco quando eu mandei. Já era para ter sido atendida.
0: Oh,
2: vai chegando os outros, você vai atendendo e os primeiros você vai deixando para trás. Isso aí que me irrita, viu?
0: É, Concita, nosso WhatsApp, ele é congestionado, minha querida. Nos perdoe, viu? Aqui a gente segue a sequência das mensagens que vão chegando. Aí o que é que acontece? Você manda um áudio, aí eu vou na sequência. Nós locutores vamos na sequência. Se você mandar outro, quem mandou aquele primeiro, vai indo, sabe? Mande um áudio. Tenha mais um pouquinho de paciência que a gente vai conseguir colocar prioridade, é colocar vocês aqui, tá bom? Pra falar conosco, que nós temos muito carinho por vocês, tá? Vou colocar seu áudio e vou voltar lá no primeiro lá, viu? A gente sempre segue a sequência, tá bem, Concita? Vamos lá.
2: Entendeu?
0: Aham.
2: Uhum. A dona Iris pode mandar 10 áudios que ela é atendida. Outras pessoas, mas a gente que manda primeiro não é atendida. Não bota o áudio da gente no ar.
0: Ei,
2: por isso
0: Concita,
2: que muita gente tá abandonando, não tá mais ligando a sua rádio. Tchau.
0: Concita, minha querida. Nessi tá aqui, Nessi Ferreira.
3: Ai, bom dia.
0: Bom dia.
3: Coloca meu nome no sorteio, mulher. Assim ganhar esse prêmio.
0: Nessi, manda pra nós o seu nome, seus dados, tá? Pra gente poder fazer o seu cadastro. Leninha, bom dia.
4: Bom dia, Ciane Reis e a Leninha.
0: Bom dia, minha querida.
4: Tem há um mês, mais de mês que eu não participo aí da rádio,
0: percebi,
4: né? Tava
0: minha
4: viajando,
0: querida.
4: Cheguei tá uns 3 dias. E aí...
0: Ah.
4: Me coloca aí no sorteio. Um bom dia pra você. Bom dia pra Jéssica também.
5: Bom dia.
0: É isso aí, pessoal. Ó, tem um monte de gente aqui mandando mensagem. Hoje foi um pouco mais reduzido o nosso horário. Teve premiação aí da camiseta. Tive que atender o pessoal aqui fora também. A equipe tava toda aqui. Mas a gente atende cada um com todo carinho, viu? E pra você que eu não consegui colocar a música, tocar o seu pedido musical, me desculpe, tá? Semana que vem tem mais Manhã da Berocan, durante a semana tem Jéssica, amanhã tem a Dail Santos no Domingão Musical, daqui a pouquinho tem Kelly Moraes no Conexão Gospel. Mas agora é momento de quê, Jéssica?
5: Não sei.
0: Nós temos um prêmio ainda pra sortear,
5: ah,
0: né?
5: Tem um prêmio, gente.
0: Eita, nós. Tem sim um vale-compra lá do Supercentro, tá? E vai ser sorteado agora. Pessoal, calma aí. Calma aí.
5: Gente, assim, é uma loucura aqui no sabadão, viu? Muitas participações, aí a gente fica meio assim, mas vamos...
0: Vai dar certo. Já eu volto. Bom.

0: chegamos ao finalzinho de mais um Manhã da Berocan. Agora são 11h54 da manhã. Obrigada a você que esteve comigo até aqui. Obrigada pela sua compreensão. Obrigada por vocês que estão aí sempre conosco.
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0: Eita, que a Regiane tá muito feliz com o radinho. Também acho, viu? E agora é hora de dar o nome, trazer aqui o nome da ganhadora, né? Da ganhadora do Vale Compra lá do Supercentro. Nosso parceiraço de todos os sábados. Centro da sua economia é lá, Supercentro. Chega pra cá, Nessi Ferreira. Eita, menino, coisa boa demais. A Nessi vai levar pra casa um vale compra lá do Supercentro. Passa aqui comigo, tá? Na semana de segunda a sexta, tá? Em horário comercial, tá bem? Pra pegar seu prêmio.
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0: Já já tem Kelly Moraes no Conexão Gospel.
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0: E olha só, a vida não é fácil, né? Pois é, não é fácil pra ninguém, mas lembre-se. Lembre-se que viver é bom demais, então aproveite cada momento. Aproveite cada minuto da sua vida, tá? Seja sempre uma pessoa leve, feliz e alegre. E ame quem está sempre do seu ladinho. Jéssica, lhe agradecer aqui, tá? Pela sua participação comigo hoje. Foi muito bom. Ri muito. Eita, Jéssica.
2: Tô indo nessa, gente. Fiquem todos com Deus. Até segunda-feira. Segunda-feira é show da tarde. Não esqueça, tem sorteio, viu, pra você. Chegando aí ela, Kelly Moraes. Tchau, tchau.
0: É isso aí. Os sorteios continuam na nossa programação. Tchau, tchau. Fui. Até sábado que vem. Marcar.

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1: Olá, muito boa tarde, seja bem-vindo você, querido amado ouvinte, que já está sintonizado aqui na sua Rádio Berocan. Começa agora o programa Conexão Gospel comigo, Kelly Moraes, sua amiga abençoada de todos os sábados aqui na Berocan FM, sábado, em mais um sábado, mais um dia que o Senhor nos concede, o dom da vida. Gratidão a Deus, porque mais um dia a misericórdia dele se renova sobre a minha, sobre a sua, sobre a nossa vida. E hoje, dia 16 de maio, aqui no Conexão Gospel, até uma hora da tarde, eu e você, juntinhos aqui na Rádio Berocan FM. Seja muito bem-vindo, você que ligou aí o seu radinho na 104,9, você que abriu o seu aplicativo, o site, foi lá e escolheu aqui a cidade de Rio Maria. Seja muito bem-vindo ao nosso programa. E para começar o Conexão Gospel de hoje, eu quero deixar para você uma mensagem vindo da parte de Deus. Hoje eu quero falar especialmente com você que chegou até aqui carregando dores que ninguém vê. Você que sorriu por fora, mas por dentro estava tentando juntar os pedaços do coração. Você que muitas das vezes perguntou a Deus: Senhor, até quando? E mesmo sem entender, tudo continuou caminhando. Talvez tenha sido uma semana difícil. Talvez você tenha enfrentado silêncio, decepções, cansaço, medo ou até pensamentos querendo te fazer desistir. Mas eu vim nessa tarde te lembrar de algo poderoso. Deus nunca abandona aqueles que confiam nele. O Senhor conhece cada lágrima derramada no secreto. Ele conhece suas lutas, suas orações feitas em silêncio, seus medos escondidos atrás de um sorriso. E mesmo quando tudo parece parado, Deus continua trabalhando ao seu favor. O céu não está em silêncio por esquecimento. O céu está preparando o tempo certo para a sua vitória. Há pessoas ouvindo esse programa hoje que já pensaram em parar. Já acharam que não eram fortes o suficiente. Já acreditaram que não conseguiriam vencer certas batalhas. Mas olha você aqui, respirando, lutando, seguindo em frente. Isso já é prova de que a mão de Deus tem sustentado a sua vida todos os dias. Não permita que a dor endureça o seu coração. Ainda existem sonhos que Deus vai realizar, portas que ele vai abrir e milagres que você ainda vai viver. O processo pode ser doloroso, mas ele também está te preparando para algo maior. Eu oro para que nessa tarde o Espírito Santo visite a sua casa, renove suas forças, cure feridas invisíveis e devolva a esperança ao seu coração. Que a paz de Deus abrace você e sua família de uma forma tão forte que todo medo precise sair. Você não está sozinho. Deus está cuidando de tudo, mesmo quando você não consegue enxergar. Que Deus abençoe poderosamente sua vida com muito carinho. Kelly Moraes, sua amiga abençoada de todos os sábados. E aqui começa mais um Conexão Gospel. Nosso WhatsApp já está liberado, 991055722. 991055722. Fala comigo porque eu tô ansiosa pra ouvir você. Eu tô ansiosa pra ouvir a sua voz. É. Até porque você sabe, né? Eu sei que você sabe que você é o melhor ouvinte de todo esse mundo. Então fala comigo, 991055722. Como que tá sendo o final de semana por aí? O que que vai ser o almoço por aí? É o franguinho caipira? É o churrasco? Aquela lasanha? Fala pra mim, porque eu tô ansiosa pra ouvir você. Eu tô ansiosa pra ouvir a sua voz. eu passo a semana toda contando os dias na expectativa pra chegar o sábado, só pra ouvir você, só pra ouvir a sua voz. Até porque você sabe, né? Eu sei que você sabe que você é o ouvinte mais querido e amado de todo esse mundo. Então fala comigo. Já chegou do trabalho? Ainda tá no trabalho? Hoje é dia daquela faxina. Ó, sábado, estamos em festividade aqui na nossa cidade. Hoje, o último dia de festa e comemoração aos 44 anos de emancipação da nossa amada Rio Maria. Nossa cidade que acolhe com amor. Rio Maria, a cidade que acolhe com amor. Que dádiva é ser rio-mariense, morar em Rio Maria, nessa cidade tão acolhedora, né? Que Deus abençoe poderosamente sua vida. Eu tô ansiosa pra ouvir você. Então fala comigo, 99105-5722. E canta agora Colo de Deus, Casa. Que Deus abençoe poderosamente sua vida.

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1: Tô por aqui, hein? Já temos participações por aqui. Minha amiga Rosa já está por aqui com a gente. Boa tarde, Rosa, tudo bem?
2: Boa tarde, Kelly Moraes. Tudo bom? Paz do Senhor.
1: A paz do Senhor.
2: Um abençoado feriado. Bom sábado. Deus abençoe você e sua família.
1: Amém.
2: Se eu puder rodar o hino do Daniel e Samuel para nós ouvir. Aqui. Deus para você e todos que gostaram do hino.
1: Tá certo, toco já pra você, tá bom? Um beijo no coração, que Deus abençoe poderosamente sua vida. Minha amiga Lucilene também já está por aqui com a gente. Boa tarde, Lucilene, tudo bem?
3: Lucilene, hey, passamos e passa na cabeça da Cespente e passamos o hino da Larissa por isso pra você, toda a tua família, todo o todo da rádio e quem tá ouvindo, Dona Divina que mais estou pro Analto e quem tá ouvindo o programa. Com Deus aí. Alô.
1: Tá certo, Lucilene. Já eu toco, tá bom? Um beijo. Que Deus abençoe poderosamente sua vida no próximo, ó. No próximo bloco eu venho com mais participações. Temos mais participações aqui. Fala comigo, 99105-5722. Canta agora Daniel e Samuel Escombros. Que Deus abençoe poderosamente sua vida.

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1: Berocan sempre com você, agora 12:31, boa tarde.
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1: Tô por aqui, hein? Já temos mais participações por aqui. Tia Manizete já está por aqui. Boa tarde, Tia Manizete, tudo bem?
2: Bom, que Deus abençoa e roda o hino do Rufino pra nós aí ouvir. Tá? Um cheiro, que a tia te ama.
1: Um beijo, eu amo a senhora mora no meu coração, já eu toco, tá bom? Minha amiga Estelita também já está por aqui com a gente. Boa tarde, Estelita, tudo bem?
3: Bom dia. Eu fui falar no teu nome, aí deu um branco aqui.
1: Oh, meu Deus!
3: Depois eu vou falar no teu nome. Passa aquele hino pra mim que fala assim: vai lá em casa, Senhor, mexe com a estrutura, a casa é sua. Passa pra mim, por favor.
1: Passo, sim.
3: Meu ferido pra Lúcia Araújo, pra Paulo Brasil e Verônica, a Gil e Poliana Modas, né? A Gil Vaz. Saturnina, que tá ali no Parque da Liberdade, né? Antônio, meu irmão, Nicolau e toda a minha família. E todos que gostaram do hino. Uma boa tarde.
1: Boa tarde, tá bom, Estelita. Já eu toco, passa lá em casa da Kailane Fraudes pra você, tá bom? Um beijo no coração, que Deus abençoe poderosamente sua vida. Minha amiga Concita também já está por aqui com a gente. Boa tarde, Concita, tudo bem?
4: Boa tarde. Boa tarde, Kelly Moraes, tudo bem?
1: Melhor agora.
4: Kelly, eu gostaria que você rodasse aquela música de Sara Faria, Só Que Tem Raiz. Eu não sei o restante dela, né? Mas eu achei muito bonito ele rodando na igreja aqui perto de casa, né? Roda ele aí pra nós ouvir, eu ofereço pra você, pra Deuseni, pra todas as pessoas que gostaram. Bom dia.
1: Tá certo, já eu toco o hino da Sara Farias pra você, tá bom? Um beijo no coração. E eu quero falar pra você. Eu vou ligar pra uma pessoa que hoje nós estamos. Tem a ligação premiada. Eu vou ligar pra você. Talvez é você que pode receber minha ligação hoje, tá bom? E você não vai me atender falando: oi, Kelly. Alô, Kelly. Não. Você vai me atender falando, porque é ao vivo aqui, hein? É ao vivo. Você vai me atender falando: Berocan FM, 27 anos, sua amiga de verdade. Anota aí no papelzinho. O que é pra você falar, porque talvez pode ser você que vai receber minha ligação e vai ganhar um rádio. Um rádio hoje, sábado que vem, vai ser sorteado na ligação premiada. Uma camisa personalizada do Brasil aqui, da Rádio Berocan FM, tá bom? Então já anota aí o que você tem que falar. Berocan FM, 27 anos, sua amiga de verdade. Talvez é você que pode receber a minha ligação, não? Fala oi, Kelly. Não fala alô. Fala Berocan FM, 27 anos, sua amiga de verdade. Porque se você falar alô, porque se você falar oi, você pode não ganhar um radinho, né? Então, é Berocan FM, 27 anos, sua amiga de verdade. Tá bom? Que Deus abençoe poderosamente sua vida. No próximo bloco, eu já vou ligar pra essa pessoa. Eu já vou ligar pra alguém aqui que vai ser sorteado. E aí tem que falar isso, tá bom? Já fica aí na agulha. Já prepara aí, viu? E canta agora. Rayane Almeida, Um Novo Dia Virá. Deus abençoe poderosamente sua vida.

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1: Tô por aqui, hein? Eu tô ansiosa pra saber se você vai me atender. Eu tô ansiosa pra ouvir a sua voz aqui ao vivo. Ao vivo. Eu tô ansiosíssima e eu vou ligar agora. Quem será? E você não esquece de falar. Não é oi, não é alô, Kelly. Beroca FM, 27 anos, sua amiga de verdade. Vou ligar agora. Vamos ligar pra pessoa aqui junto comigo? Eu vou colocar agora. Quem será? Quem será? Será se vai me atender? Ixi, eu tô ansiosa também, hein? Eu tô ansiosíssima. Tô ligando. Vamos ver se atende.

0: ligar de outro jeito aqui. Vou ligar, fica aí. Vamos ver se a pessoa vai atender. Ligando. Vamos ver.
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0: Olha, Rosa, você tá atualizada, então você ganhou um rádio aqui da Beiracan FM em comemoração aos 27 anos, tá bom?
1: Muito alegre, eu tava à espera, eu ficava treinando aqui toda hora.
0: Já tava preparada, então?
1: Já.
0: Olha só, parabéns, você foi a ganhadora do prêmio de hoje. A retirada é sábado que vem, tá bom? 9:30. 9:30, 10 horas aqui na Rádio Beiracan FM, tá bom?
1: Tá bom, se eu não puder ir, mas eu mando a minha menina.
0: Perfeito, parabéns, você arrasou, hein? Parabéns.
1: Que bom, que Deus abençoe vocês, cada um, e parabéns pra rádio. Deus abençoe que essa data repita muitos e muitos anos, longos anos.
0: Amém, meu amor, é uma honra. Amém, é uma honra ter você como ouvinte, que é participante assíduo aqui todo sábado, você tá aqui mandando áudio. Como é que é?
1: Você também trabalhando na rádio também.
0: Amém, meu amor. Todo sábado você já é assíduo, já é uma das primeiras praticamente. Parabéns, que Deus continue, é uma honra. Continue participando aqui sempre com a gente. Você que não recebeu nossa ligação hoje, sábado que vem pode ser você. Já fica preparado que nem a Rosa. Ela já atendeu falando. Beiracan FM, 27 anos, sua amiga de verdade. Rosa, meu amor, um beijo, que Deus abençoe poderosamente sua vida, tá bom?
1: Pra você também.
0: Um beijo, tchau, tchau. Tá vendo aí, você já tem que ficar na agulha também, porque nossa amiga Rosa já tava na agulha, ela atendeu, ela falou a frase certinha. Você já vai preparando pra sábado que vem, porque sábado que vem vai ser sorteado uma camisa do Brasil personalizada aqui da Rádio Beiracan FM. Você vai falar o quê? Beiracan FM, 27 anos, sua amiga de verdade, tá bom? Um beijo no coração. Canta agora. E quem é que canta agora? Vamos ver quem é que canta agora? Canta agora Sara Farias, Só Quem Tem Raiz. Que Deus abençoe poderosamente sua vida.

E chegamos ao fim de mais um Conexão Gosto, mas não fica triste não, sábado que vem tem mais. Já prepara o seu hino, já prepara o seu alô, mas não fica de fora. Conexão Gosto tem sido abençoado, edificante na casa, em tantos lares, tantas famílias. É uma honra ter você como ouvinte, assíduo, você que participa aqui do Conexão Gosto. Fica com Deus, que essa semana que irá começar seja uma semana abençoada, uma semana de bênção, uma semana próspera, que você venha prosperar em tudo que você se dispor a fazer. Seja forte, seja corajoso, lembra que o Senhor é contigo, lembra que Ele é na tua vida, você não está sozinho, que você venha viver em plenitude tudo aquilo que Ele tem para a tua vida, a boa, perfeita e agradável vontade dEle sobre a sua vida. Um beijo no coração, fica com Deus que eu vou ficando com Ele também por aqui. Um beijo no coração.

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1: 1:01. 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
1: 1:23.
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1: 1:40.

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8: 2:05.

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1: 2:21.
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1: 2h42.
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1: 3 e 2.
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1: 3:20.

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7: 3:46.
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1: 4 e 2.
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1: Boa tarde, queridos filhos e filhas, que a paz do Senhor esteja com você neste sábado. Semana inteira nos colocando como caminheiros, peregrinos na estrada. Vamos juntos pedir a Deus as bênçãos que necessitamos, as graças que nos são tão necessárias. Em nome do Pai, do Filho e do Espírito Santo. Amém. Senhor, no final desse dia, eu estou novamente em tua presença e tenho consciência, Senhor, de que a vida é um contínuo caminhar. Tudo que tenho, roupas, pés, história, memórias, estão cobertos de poeira da estrada. São tantos caminhos, Senhor. Às vezes tomo o caminho certo, mas tenho consciência de, às vezes, tomar caminhos tortuosos, menos planos. Senhor, no dia de hoje, caminhei entre muita gente. E ao longo da estrada de hoje, talvez machuquei, talvez me feri, talvez magoei. Tenho consciência, Senhor, que na pressa andei tão rápido que não vi aqueles que estavam à beira do caminho esperando amor. Eu peço perdão, Senhor, pela minha indiferença. Senhor, eu sei que tu queres que eu caminhe e eu não quero parar. É por isso que peço a graça de um bom descanso no final desta jornada de trabalho e que, voltando para minha casa, eu me reabasteça de amor e possa dar amor. Obrigado, Senhor, por este dia e que no amanhecer de um novo dia eu esteja de tão forma repleto da tua presença, abastecido do amor familiar, que eu enfrente uma nova jornada. Mas por hoje, por esse caminho percorrido de hoje, obrigado, Senhor. Nossa Senhora de Fátima, eu recorro nesta tarde e peço que eu jamais me canse de caminhar. Ave Maria, cheia de graça, o Senhor é convosco. Bendita sois vós entre as mulheres, e bendito é o fruto do vosso ventre, Jesus. Santa Maria, Mãe de Deus, rogai por nós, pecadores, agora e na hora de nossa morte. Amém. Nossa Senhora de Fátima, quero te pedir forças para continuar sempre, sempre a caminhar em direção a teu filho Jesus. Amém. Boa noite a todos.

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1: 5 e 4.
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1: 5:34.

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8: 6:03.
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1: 6:31.
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6:40.

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1: 7:02.
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1: 7:20. 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
1: 7:42.

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1: 7h53.
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8: 8:03.
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1: 9 horas. 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